0: todo o país. Mas o resultado também pode ser usado como parte de processos seletivos em concursos públicos para a contratação de profissionais de educação básica. Priscila Machado, para a Voz do Brasil.
1: As inscrições para a Prova Nacional Docente devem ser feitas pela internet no endereço pnd.inep.gov.br.
2: E as inscrições para o Fundo de Financiamento Estudantil, FIES, do segundo semestre de 2026, abrem entre os dias 14 e 17 de julho.
1: Nessa etapa, o programa oferece mais de 44 mil vagas para estudantes que desejam financiar cursos presenciais em faculdades particulares.
2: Para participar, o candidato precisa ter feito o Exame Nacional do Ensino Médio a partir de 2010, alcançado média mínima de 450 pontos nas provas, sem zerar a redação, e comprovar renda familiar de até 3 salários mínimos por pessoa.
1: O resultado da seleção vai ser divulgado em 30 de julho.
2: A inscrição para o FIES é gratuita e deve ser feita exclusivamente pela internet, no Portal Único de Acesso ao Ensino Superior, em acessounico.mec.gov.br.
1: A campanha de vacinação contra o papilomavírus humano foi prorrogada até o dia 31 de dezembro.
2: O público-alvo são adolescentes e jovens de 15 a 19 anos e pessoas de grupos prioritários.
1: O imunizante está disponível nas unidades básicas de saúde de todo o país.
3: O objetivo da campanha é alcançar pessoas que não foram imunizadas na faixa etária recomendada ou que não possuem registro vacinal. O esquema previsto no calendário nacional de vacinação é indicado para meninas e meninos de 9 a 14 anos. Na estratégia de resgate, adolescentes e jovens de 15 a 19 anos poderão se vacinar de graça até 31 de dezembro, como explica Éder Gatti, diretor do Departamento do Programa Nacional de Imunizações.
4: A vacina ela é recomendada para pessoas de 9 a 14 anos na rotina, só que tem pessoas que já hoje estão com 15, 16, 17, 18, 19 anos que não foram vacinadas. Então nós demos a oportunidade para essas pessoas colocar a vacinação em dia.
3: A vacina também está disponível para grupos específicos, como pessoas vivendo com HIV, transplantados, pacientes oncológicos e usuários de PrEP, a profilaxia pré-exposição ao HIV. O papilomavírus humano, HPV, é uma infecção sexualmente transmissível e está associada a diferentes tipos de câncer, como os de colo do útero, boca e garganta. Após o encerramento da campanha em dezembro, a vacina continuará sendo oferecida de graça a crianças e adolescentes de 9 a 14 anos e grupos específicos. Os demais deverão ser vacinados em clínicas particulares. Reportagem Nazi Brum.
2: Atenção médicos de todo o país, estão abertas as inscrições para edital de contratação de especialistas para o SUS.
1: Ao todo, são disponibilizadas 1.138 vagas imediatas, que abrangem 309 municípios nas 5 regiões do país.
2: Entre as especialidades, a área de anestesiologia lidera a oferta de vagas com 290 no total.
1: E as demais estão distribuídas entre ecocardiografia, cirurgia geral, endoscopia digestiva, colonoscopia e oncologia clínica.
2: As inscrições devem ser feitas pela internet na plataforma da UNASUS, no endereço acesso.unasus.gov.br.
1: 3 em cada 10 estudantes de 13 a 17 anos se sentem tristes sempre ou na maioria das vezes.
2: E 18,5% dos jovens pensam que a vida não vale a pena ser vivida. É o que aponta o IBGE.
1: Para criar um espaço de escuta e encaminhar esses adolescentes ao atendimento psicossocial no SUS, os jovens contam com a rede Pode Falar.
5: Um canal de escuta acolhedora e sem julgamentos. Essa é a rede Pode Falar, que atende adolescentes e jovens de 13 a 24 anos em emergências psíquicas e emocionais. De acordo com o IBGE, 3 em cada 10 estudantes de 13 a 17 anos se sentem tristes sempre ou na maioria das vezes. 42,9% dos alunos responderam que se sentem irritados, nervosos ou mal-humorados por qualquer coisa. 18,5% pensam sempre ou na maioria das vezes que a vida não vale a pena ser vivida. Os dados são da Pesquisa Nacional de Saúde Escolar, divulgados esse ano. A Rede Pode Falar é um canal gratuito e anônimo que pode ser acessado pelo celular de maneira fácil, rápida e simples. A vice-coordenadora Marina Oliveira fala sobre a importância do projeto.
6: Ele usa a internet, né? Usa a possibilidade do online para chegar a adolescentes do Brasil inteiro. E ao mesmo tempo ele facilita a escuta acolhedora desses adolescentes jovens, né? Por ter esse sigilo e essa coisa anônima garantida, ela fica muito mais à vontade para se abrir.
5: Atualmente, 20 instituições compõem a rede Pode Falar em todo o país. As equipes de atendimento são formadas por estudantes de graduação de diversas áreas do conhecimento que são supervisionados por docentes. Todos eles passam por um processo contínuo de formação em saúde mental. Lucas Bonfim, de 31 anos, é um dos atendentes. Estudante de engenharia química na Universidade Federal de Sergipe, ele integra a equipe desde o início deste ano. Mesmo o curso não sendo da área da saúde, ele acredita que o trabalho complementa a sua formação e fala sobre a importância da experiência de escuta.
7: O objetivo do projeto realmente é escutar, a gente conseguir acolher e escutar o que a pessoa tem a falar.
5: A rede Pode Falar funciona como uma espécie de porta de entrada digital para o atendimento psicossocial do SUS, como explica o diretor do Departamento de Saúde Mental, Álcool e Outras Drogas do Ministério da Saúde, Marcelo Quimatti.
8: Ele pode criar uma porta de entrada da mesma forma que a gente criou com pessoas com problemas com jogos e apostas. Ela é feita em pequena escala, mas que ele é muito bem avaliado, ele é muito bem sucedido onde ele é aplicado e articular isso à rede de atenção psicossocial.
5: A rede Pode Falar está disponível pelo site podefalar.org.br e também pelo WhatsApp ou Telegram. Com locução de Adinaldo Júnior, reportagem Luciana Colares de Holanda.
2: O telefone para atendimento no WhatsApp é o 6199-660-8843.
1: E no Telegram, o nome de usuário é @podefalar.
2: E está disponível na plataforma da Universidade Aberta do SUS, curso em saúde de populações expostas a agrotóxicos.
1: A formação é feita à distância e voltada a profissionais do Sistema Único de Saúde e a demais interessados no tema.
2: O curso reúne conteúdos sobre vigilância em saúde, incluindo identificação e monitoramento de situações de exposição a agrotóxicos.
1: As inscrições podem ser realizadas diretamente na plataforma da universidade no endereço unasus.gov.br.
2: Para muita gente, viajar de avião pode ser sinônimo de comodidade, mas...
1: Mas, para outras pessoas, o transporte aéreo pode resultar em muita dor de cabeça.
2: Por isso, a Agência Nacional de Aviação Civil criou uma plataforma para registrar reclamações sobre serviços prestados pelas empresas aéreas.
9: Quem precisar registrar uma reclamação sobre serviços prestados por empresas aéreas pode utilizar a plataforma NAC Passageiro. O acesso é feito com uma conta gov.br e permite enviar manifestações à Agência Nacional de Aviação Civil, ANAC, acompanhar o andamento do atendimento e avaliar a resposta apresentada pela empresa. Durante o processo, a reclamação é encaminhada à companhia aérea, que responde ao passageiro dentro do prazo previsto pela regulamentação da ANAC. O sistema também permite a troca de informações entre as partes até a conclusão do atendimento. Além do registro de reclamações, a plataforma disponibiliza um painel público com indicadores sobre o atendimento das empresas participantes. Os usuários podem consultar informações por companhia aérea, período e nacionalidade da empresa, além dos assuntos mais frequentes registrados pelos passageiros. Dilson Santa Fé, para a Voz do Brasil.
1: O cidadão pode conhecer mais sobre seus direitos na hora de ir às compras.
2: A Secretaria Nacional do Consumidor está com inscrições abertas para mais de 30 cursos gratuitos e totalmente online.
10: A iniciativa, realizada em parceria com a Universidade de Brasília, busca ampliar o acesso à informação e fortalecer a proteção dos direitos do consumidor. Entre os temas disponíveis estão práticas abusivas, proteção contratual, proteção de dados pessoais, consumo seguro, educação financeira e prevenção ao superendividamento. A coordenadora da Escola Nacional de Defesa do Consumidor, Ana Cláudia Santana, destaca que os cursos são uma oportunidade de formar cidadãos com um padrão de consumo mais consciente.
11: A plataforma é disponível para pessoas a partir de 16 anos, então é uma possibilidade de que, na descoberta, né, ali da sua identidade, da sua cidadania, ela consiga descobrir de forma consciente a utilização, né, dos seus recursos financeiros.
10: Um dos destaques é o curso voltado para as bets, que vai abordar os direitos dos consumidores diante do mercado regulado de apostas de cota fixa e os impactos das novas relações de consumo envolvendo o setor. Para Ana Cláudia Santana, o crescimento das plataformas de apostas virtuais trouxe a necessidade do cidadão se informar e conhecer os riscos que envolvem a prática.
11: Temos o curso de bets, né, de capacitação para conhecer qual a funcionalidade dessa, e o registro legal dessas empresas que estão crescendo aí cada vez mais e de forma ilegal, então a gente precisa fazer isso. O crescimento é absurdo, a comunicação com o cidadão para que a utilização desses aplicativos de jogos sejam conscientes, né, informe do risco.
10: As inscrições estão abertas até 20 de julho pelo portal da Escola Nacional de Defesa do Consumidor. Os cursos são online e gratuitos e as aulas começam no dia 27 deste mês. Reportagem Thaís de Araújo.
1: Lembrando, as inscrições devem ser feitas na plataforma da Escola Nacional de Defesa do Consumidor, no endereço eaddefesadoconsumidor.mj.gov.br.
2: Ajuda humanitária. Brasil envia carregamento com vacinas à Venezuela para vítimas de terremoto.
1: Repórter Lucília Araújo tem mais informações.
12: Uma remessa com 350 mil doses de vacinas foi enviada no último sábado, dia 4, à Venezuela, para apoiar as ações de resposta em saúde após os terremotos que atingiram o país. A carga reúne 100 mil doses da vacina contra a febre amarela e 250 mil doses da vacina contra a raiva canina, destinadas ao controle de doenças em situações de emergência. Segundo o Ministério da Saúde, as vacinas enviadas não comprometem o abastecimento do Sistema Único de Saúde, o SUS. O transporte foi realizado em voo humanitário com chegada neste domingo, dia 5, para distribuição das doses. Desde o dia 24 de junho, foram confirmados 2.645 mortos e 12.666 feridos. O governo venezuelano já registrou 86.117 famílias afetadas e 15.050 desalojadas. Até agora, 885 edifícios foram afetados e outros 189 desabaram. Lucília Araújo para a Voz do Brasil.
2: Na época de reprodução dos peixes, a pesca é proibida para garantir a preservação das espécies.
1: Durante o período que é chamado de defeso, os pescadores têm direito a um seguro.
2: O pagamento tem início amanhã.
13: O Instituto Nacional do Seguro Social, o INSS, começa no dia 7 de julho o pagamento do seguro defeso para mais de 149.500 pescadores artesanais. Os benefícios referentes aos períodos de defeso anteriores a 2026 vão ser depositados em parcela única para quem já teve o direito reconhecido. Os pescadores que aguardavam apenas a liberação dos recursos podem consultar a situação do pagamento pelo aplicativo Carteira de Trabalho Digital ou pelo portal Emprega Brasil. Já quem ainda tem o pedido em análise deve acompanhar o processo pelo Meu INSS ou pela Central 135. Os benefícios aprovados posteriormente vão ser pagos nos próximos lotes. Claudimário Carvalho para a Voz do Brasil.
1: Abertos 5 editais do CNPq voltados para a equidade étnica, de raça e de gênero.
2: As chamadas também incentivam a produção de conhecimento sobre desigualdades.
1: Saiba quem pode participar e até quando é possível se inscrever na reportagem de Graziele Bezerra.
14: O Conselho Nacional de Desenvolvimento Científico e Tecnológico, CNPq, está com 5 chamadas públicas abertas, além de 2 projetos voltados ao tema da equidade étnica, racial e de gênero na ciência brasileira. O presidente do CNPq, Olival Freire Júnior, destacou o conteúdo dos editais.
15: E esses 5 editais, eles têm muito de ações tipicamente educacionais voltadas para a inclusão na área de ciência, tecnologia, engenharia, mas tem algumas ações que são voltadas especificamente para a produção de mais conhecimento, conhecimento novo, conhecimento de qualidade sobre esses problemas que têm que ser enfrentados, tanto quanto os problemas de saúde pública, os problemas do petróleo, os problemas da agricultura e tantos outros.
14: Com inscrições abertas até 10 de agosto, a chamada pública Asas para o Futuro é voltada para a inserção de mulheres de 15 a 29 anos no mercado de trabalho. Já a segunda edição da chamada Atlânticas está com inscrições até 30 de setembro e concederá bolsas no exterior para cientistas negras, indígenas, quilombolas e ciganas. Em outra vertente, o projeto Inspiração é destinado à formação de jovens negras na área da indústria da energia. O programa Lélia Gonçalves vai financiar pesquisas sobre desigualdades étnico-raciais. Também há um edital para fortalecer o Sistema Nacional de Promoção da Igualdade Racial. Serão desenvolvidos ainda projetos voltados para a rede de pesquisa em igualdade racial e para ações afirmativas do Instituto Rio Branco, com concessão de bolsas para pessoas negras candidatas aos concursos de ingresso na diplomacia. As informações completas e os editais estão em gov.br/CNPq. Reportagem Graziele Bezerra.
2: Estão abertas as inscrições para o edital BNDES Periferias Fortes Nordeste.
1: A iniciativa é voltada a organizações da sociedade civil que atuam em favelas e comunidades periféricas da região para atender a população que vive nesses locais.
16: O objetivo é fortalecer organizações da sociedade civil e coletivos ainda não formalizados que atuam em favelas e comunidades periféricas da região. Lançado em parceria com o Instituto Eclos, o edital vai selecionar 85 iniciativas nos estados de Alagoas, Bahia, Ceará, Paraíba, Pernambuco, Piauí, Rio Grande do Norte e Sergipe. As organizações selecionadas vão participar de uma jornada de desenvolvimento institucional executada pelo Instituto Eclos, com capacitações, mentorias especializadas, apoio à formalização e acesso a recursos financeiros de até R$100 mil, no caso das organizações de pequeno porte, e de até R$300 mil para as organizações de médio porte. É o que explica a chefe do Departamento de Inclusão Produtiva e Educação do BNDES, Celina Rangel Tura.
17: Vão receber recursos para desenvolver os projetos, que os planos de negócio que vão ser construídos a partir dessa capacitação e mentoria. O recurso é livre para onde essa instituição entende que vai fortalecer institucionalmente a sua capacidade de executar melhores projetos, captar mais recursos, e aí são vários objetivos que a gente quer.
16: Podem participar do edital BNDES Periferias Fortes Nordeste, organizações sem fins lucrativos, ativos formalizadas e coletivos ainda não formalizados, desde que tenham histórico comprovado de atuação em seus territórios. As iniciativas devem promover benefícios para populações de baixa renda, principalmente em áreas como geração de emprego e renda, educação, saúde, esporte e justiça, entre outras. As inscrições estão abertas até o dia 12 de agosto no site eclos.org/periferias fortes. Atenção para como se escreve Eclos. E-K-L-O-O-S. Reportagem André de Barros Lima.
2: A Defesa Civil Nacional reconheceu a situação de emergência em mais 77 cidades atingidas por desastres.
1: Podem obter reconhecimentos cidades que sofreram com secas ou fortes chuvas.
18: A maior parte dos municípios teve emergência declarada por estiagem. Já Icatu, no Maranhão, e Goiânia, em Pernambuco, foram castigadas por fortes chuvas, enquanto Piauí, em Minas Gerais, obteve o reconhecimento federal por queda de granizo. Cidades com o reconhecimento federal de situação de emergência ou de estado de calamidade pública podem solicitar recursos ao Ministério da Integração e do Desenvolvimento Regional. A solicitação deve ser feita por meio do Sistema Integrado de Informações sobre Desastres. A Defesa Civil Nacional oferece uma série de cursos à distância para habilitar e qualificar agentes municipais e estaduais para o uso do sistema. Natália Kuzlik, para a Voz do Brasil.
2: Autorizada a realização de concursos públicos para a Receita Federal e o Banco Central.
1: Juntas, as seleções vão oferecer 316 vagas para cargos de nível médio e superior. São 146 vagas para a Receita e 170 para o Banco Central.
2: Os editais devem ser lançados em até 6 meses.
1: O prazo mínimo entre a publicação do edital e a aplicação da primeira prova é de 2 meses.
2: E essas foram as notícias do Governo do Brasil.
1: Uma realização da Secretaria de Comunicação Social da Presidência da República.
2: Com produção da Empresa Brasil de Comunicação.
1: E agora com as notícias do Poder Judiciário e do Congresso Nacional. Boa noite.
2: Boa noite e até amanhã.
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21: Tribunais devem prestar informações ao STF sobre pagamentos a magistrados.
22: STJ nega validade a testamento por e-mail sem assinatura e sem testemunhas.
21: Defeso eleitoral impõe limites a agentes públicos a 3 meses das eleições 2026.
22: Boa noite, eu sou o Arthur Filho.
21: E eu sou Walter Lima.
22: Tribunais de 6 estados e do Distrito Federal têm até 48 horas para prestar informações ao Supremo Tribunal Federal sobre pagamentos a magistrados.
0: As decisões foram tomadas em vários processos diferentes de relatoria dos ministros Alexandre de Moraes, Flávio Dino, Cristiano Zanin e Gilmar Mendes. Repórter Marcelo Della Libera.
3: No documento assinado nesta segunda-feira, os ministros determinaram que os presidentes dos tribunais de justiça do Distrito Federal, Goiás, Maranhão, Paraná, Rio de Janeiro, Rio Grande do Norte e Rondônia prestem informações detalhadas sobre os valores e verbas pagas a magistrados da ativa, aposentados e pensionistas nos meses de abril, maio, junho e julho deste ano, com a discriminação das verbas remuneratórias e indenizatórias. Também deverão encaminhar cópias das folhas de pagamento referentes a esse período. Nas três ações, os ministros citaram uma notícia divulgada pela imprensa nesta segunda-feira, segundo a qual alguns tribunais teriam autorizado pagamentos remuneratórios e indenizatórios em desacordo com os parâmetros definidos pelo Supremo. Diante dessas informações, a Corte determinou a adoção imediata de providências para verificar eventual descumprimento da própria decisão.
22: E-mail sem assinatura e sem testemunhas não pode ser reconhecido como testamento particular.
0: Essa conclusão é do STJ, Fátima Uchoa.
4: Um homem pediu a abertura, o registro e o cumprimento de suposto testamento contido em mensagem eletrônica programada para ser enviada 2 dias após a morte da remetente, que havia tirado a própria vida. No texto, ela manifestava o desejo de destinar aplicações financeiras a ele, amigo próximo, e parte dos recursos à entidade de caridade. A Justiça de São Paulo extinguiu o processo sem resolução do mérito. A terceira turma do STJ manteve essa decisão, considerando que, embora seja possível flexibilizar algumas formalidades dos testamentos particulares para preservar a vontade do testador, isso não é possível sem assinatura ou outro meio seguro que confirme a autoria e validade do documento. O relator foi o ministro Moura Ribeiro.
22: Defesa eleitoral impõe limites a agentes públicos.
0: As regras começam a valer faltando 3 meses para as eleições 2026. Mariana Fabri.
23: Entraram em vigor no último sábado, 4 de julho, as principais restrições destinadas a agentes públicos no chamado defesa eleitoral. As regras para a administração pública buscam assegurar a igualdade de oportunidades entre as candidaturas. Está proibido nomear, contratar, dispensar sem justa causa ou transferir servidores públicos, transferir voluntariamente recursos da União aos estados e dos estados aos municípios, fazer publicidade institucional e pronunciamentos em rede de rádio e TV, contratar shows para inauguração de obras e nem comparecer a essas inaugurações. Canais oficiais também precisam omitir nomes, imagens ou slogans de autoridades que estejam em campanha eleitoral. As regras completas estão em tse.jus.br.
22: Legislação e jurisprudência trabalhista buscam combater a discriminação contra trabalhadores que sofrem com o alcoolismo. Além de comprometer o desempenho profissional, a saúde física e mental, a doença pode resultar em dispensa discriminatória.
0: Embora a dependência possa evoluir de forma silenciosa, ela causa a diminuição da produtividade, faltas repetidas sem justificativas, violência como assédio moral e agressões e aposentadoria precoce.
22: Quando a empresa tem conhecimento da condição, a demissão pode ser considerada discriminatória, de acordo com a súmula 443 do Tribunal Superior do Trabalho.
0: Só em 2025, dos mais de 522 mil processos julgados no TST, 3.641 foram sobre esta situação.
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22: A você, uma boa noite.
0: E até amanhã.
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25: Eu sou Paula Groba.
26: E eu sou Ricardo Nakaoka.
25: E estes são os destaques de hoje do Jornal do Senado, que começa agora.
26: O plenário analisa pena maior para violência sexual digital contra crianças.
25: Violência contra jornalistas nas eleições preocupa especialistas.
26: Prorrogadas MPs que tratam da taxa das luzinhas e de subsídios aos combustíveis.
5: Boa noite.
6: Boa noite.
5: Garantir mais recursos para ações voltadas à infância e à adolescência pode passar a ser uma prioridade no orçamento público.
6: A Comissão de Direitos Humanos do Senado aprovou um projeto que inclui políticas para crianças e adolescentes entre os investimentos obrigatórios das emendas de bancada estadual. Os detalhes com o repórter Rodrigo Rezende.
7: As emendas de bancadas estaduais são recursos do orçamento direcionados coletivamente por deputados e senadores de um mesmo estado para áreas consideradas prioritárias. A lei já prevê uma lista de setores preferenciais. Um projeto da senadora Damares Alves, do Republicanos do Distrito Federal, aprovado na Comissão de Direitos Humanos, inclui políticas públicas para crianças e adolescentes entre as urgências. O relator, senador Eduardo Girão, do Novo, do Ceará, foi favorável ao projeto. Ele teve seu relatório lido na CDH pelo senador astronauta Marcos Pontes, do PL de São Paulo.
8: Ao prever expressamente as políticas públicas direcionadas a crianças e adolescentes nas ações prioritárias das emendas de bancada estadual, a proposição corrige lacuna significativa e assegura a alocação de recursos indispensáveis à promoção da

0: anos do Distrito Federal, revelou ter sido ela também vítima de violência infantil.
1: A violência que sofremos na infância, ela não nos define, são as nossas escolhas. Eu também sou sobrevivente da violência.
0: Para a juíza Cati do Prado, o maior desafio do Brasil na proteção de crianças e adolescentes é transformar o sistema normativo em direitos efetivamente vividos. Renato Godoy, do Instituto Alana, defendeu a aprovação do projeto da deputada Laura Carneiro, do PSD do Rio de Janeiro, que assegura o direito das crianças à natureza, em análise na Comissão de Meio Ambiente.
2: E o Senado pode dar um novo passo no combate à violência sexual contra crianças e adolescentes na internet. Os senadores analisam nesta terça-feira um projeto que endurece as penas para esses crimes, inclusive quando há uso de inteligência artificial, e cria novos instrumentos para acelerar as investigações.
3: Outro projeto em análise no plenário nesta semana amplia a divulgação do Ligue 180, canal de atendimento e denúncia de casos de violência contra a mulher. A reportagem é de Pedro Pincer.
4: O Senado pode votar esta semana uma proposta que prevê punições mais duras para a violência sexual digital contra crianças e adolescentes, inclusive nos casos em que é utilizada a inteligência artificial. A pena atual para quem adquire, possui ou armazena material com violência sexual é de 1 a 4 anos de reclusão e multa. O projeto aumenta essa punição para 3 a 6 anos de reclusão e multa. A senadora Damares Alves, do Republicanos do Distrito Federal, deu mais detalhes.
5: Nós vamos dar com esse projeto poder aos policiais de retirar imediatamente essa live do ar. Nós vamos dar poder com esse projeto que o agente policial, o delegado, imediatamente haja na hora de identificar uma imagem no mundo online de abuso de violência sexual contra criança e adolescente.
4: Também pode ser votada a proposta que estabelece diretrizes para as atividades de inteligência no Brasil, definindo conceitos, funções e procedimentos para obtenção, análise e disseminação de informações. Outros itens na pauta da semana tratam da transferência automática do valor da pensão alimentícia diretamente para a conta do beneficiário ou do seu representante legal, da obrigatoriedade da divulgação do serviço telefônico de denúncias de violência contra a mulher, o Ligue 180, e de um acordo de coprodução cinematográfica entre Brasil e China.
2: E o presidente do Senado, Davi Alcolumbre, prorrogou por mais 60 dias a validade de 2 medidas provisórias editadas pelo governo federal. Uma delas acaba com o imposto de importação sobre compras internacionais de até $50, conhecido como taxa das blusinhas.
3: A outra concede subvenções a produtores e importadores de combustíveis derivados de petróleo. Com a prorrogação, o Congresso terá até o fim de setembro para votar as duas propostas.
2: A segurança dos jornalistas na cobertura das eleições gerais de 2026 foi debatida no Conselho de Comunicação Social do Congresso.
3: A audiência destacou as medidas de proteção desses profissionais. Repórter Patrícia Oliveira.
6: Os participantes enfatizaram o ambiente hostil que marca a atuação da imprensa nesse período dentro e fora das redes sociais. Entre 2010 e 2022, ao menos 35 jornalistas foram assassinados no Brasil. O repórter Pedro Rafael Vilela destacou que nas coberturas eleitorais, muitas ameaças partem dos próprios políticos e assessores.
7: É retirar assuntos da agenda pública por meio da intimidação. Por isso que a violência contra jornalistas tem essa dimensão política, né? Ela busca restringir a circulação de informações de interesse coletivo.
6: Daniele Reis, do Observatório da Violência contra Jornalistas, detalhou o protocolo de recebimento de denúncias e investigação dos crimes.
8: Ele institui procedimentos de preservação de prova, inclusive as provas digitais, de escuta adequada, de sigilo das fontes, com vistas à redução da impunidade.
6: Para registrar violações à liberdade de imprensa, as denúncias podem ser enviadas diretamente pelos canais oficiais do Ministério da Justiça e Segurança Pública.
2: O senador Eduardo Girão, do Novo do Ceará, defendeu a revisão da legislação sobre as bets e medidas mais rígidas para conter a expansão das apostas. Segundo ele, o crescimento do setor tem provocado graves impactos sociais e econômicos e a proibição da atividade seria a forma mais eficaz de proteger a população.
3: Os impactos das apostas esportivas no Brasil foram debatidos em audiência pública conjunta das Comissões de Direitos Humanos e de Assuntos Sociais. De acordo com o parlamentar, o encontro reuniu representantes do governo, especialistas e entidades da sociedade civil para discutir medidas de enfrentamento aos prejuízos causados pelas bets.
9: Infelizmente, falta de aviso não foi. Nós votamos contra, fomos minoria, mas temos que consertar. O Senado tem que consertar isso, no meu modo de entender, proibindo a jogatina, qualquer que seja, no nosso território nacional.
2: Já o senador Romário, do PL do Rio de Janeiro, defendeu por videoconferência a aprovação da PEC, que acaba com a escala de trabalho.

0: Vale o 6-1.
1: O parlamentar que acompanha a Copa do Mundo nos Estados Unidos disse que não se licenciou do mandato para poder votar a favor da proposta, caso ela entre na pauta do plenário do Senado.
0: Todos os anos, milhares de peregrinos percorrem a pé ou de bicicleta o caminho da fé em direção ao Santuário de Aparecida. Agora, esse percurso passa a ter reconhecimento oficial como roteiro turístico.
1: A lei sancionada pelo governo e de autoria do senador astronauta Marcos Pontes fortalece o turismo religioso, cultural e rural em mais de 70 cidades de Minas Gerais e São Paulo. Os detalhes com o repórter Henrique Nascimento.
2: O Caminho da Fé agora é reconhecido oficialmente como roteiro turístico. A rota reúne mais de 70 cidades de Minas Gerais e de São Paulo e tem como destino o Santuário Nacional de Nossa Senhora Aparecida, em Aparecida, no interior paulista. A lei teve origem em projeto do senador astronauta Marcos Pontes, do PL de São Paulo. Para ele, o reconhecimento pode atrair investimentos e melhorar a estrutura para os peregrinos.
3: Isso vai atrair investimentos para essas cidades, mais negócios, mais possibilidades de desenvolvimento. Nós vemos na Europa o caminho de Compostela. E por que não a gente ter todo esse desenvolvimento no nosso país também?
2: O ramal principal começa em Águas da Prata, passa por cidades mineiras e paulistas e segue até Aparecida. Segundo a Polícia Rodoviária Federal, cerca de 39 mil romeiros passaram pela rodovia Presidente Dutra em 2025, no feriado de Nossa Senhora Aparecida.
1: Com edição de Paula Groba e trabalhos técnicos de João Lira, o Jornal do Senado fica por aqui. Acompanhe agora as notícias da Câmara dos Deputados. Boa noite.
0: Boa noite e até amanhã.
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5: Avança a proposta sobre a adaptação de moradias às pessoas com deficiência.
6: A comissão aprova prioridade para cidades atingidas por eventos climáticos.
5: Deputados analisam criação de Força Nacional para o combate a desastres.
7: Boa noite. Projeto que institui agrupamento especial de bombeiros para combater catástrofes avança na Câmara. A repórter Maria Neves tem as informações.
8: A Comissão de Segurança Pública da Câmara aprovou o projeto do deputado Lúcio Moschini, de Rondônia, que institui uma Força Nacional Integrada de Combate a Emergências. Essa força será composta por bombeiros militares estaduais que deverão receber treinamento especializado para enfrentar qualquer tipo de desastre. Pelo texto aprovado, a Mobilização Nacional de Resposta Integrada em Desastres funcionará em regime de cooperação entre a União e os Estados. Assim como ocorre atualmente com a Força Nacional de Segurança Pública, a Unidade Especial de Bombeiros deverá ser acionada pelo governador do Estado atingido pela catástrofe. A atuação do grupo também poderá ser solicitada por um ministro de Estado. Como explica Lúcio Moschini, o objetivo da proposta é equipar o país com um grupo de socorro treinado e com comando centralizado, capaz de dar respostas rápidas em casos de emergências.
9: Essa instituição, ela tem que ter CNPJ, ela tem que ter estrutura organizacional, ela tem que ter treinamento, tem que ter comandante e não precisa fazer nenhum concurso. Basta que os estados se habilitem para fazer parte dessa Força Nacional, envie seus membros. Esses membros serão treinados dentro de uma instituição totalmente regulamentada, com hierarquia, e quando sim houver a necessidade, essa Força Nacional será acionada, vai tomar as providências necessárias de acordo com o desastre.
8: Ainda de acordo com o projeto aprovado, a gestão e o treinamento do grupo serão compartilhados entre os Ministérios da Integração, do Meio Ambiente e da Justiça e Segurança Pública. O financiamento virá de recursos do Fundo Nacional de Segurança Pública, do orçamento do Previfogo, que é o Centro Nacional de Prevenção e Combate aos Incêndios Florestais, e do Sistema Nacional de Defesa Civil. Na Comissão de Segurança Pública, o relator, deputado delegado Bruno Lima, de São Paulo, promoveu pequenas mudanças no texto. Dentre elas, alterou o nome do Grupamento Especial de Bombeiros. O texto inicial previa Brigada de Mobilização Nacional. Foi o relator que propôs renomear o grupo para Mobilização Nacional de Resposta Integrada em Desastres. Segundo o delegado Bruno Lima, a alteração visa adequar a iniciativa à realidade federativa Legislativa e ao Sistema Nacional de Proteção e Defesa Civil. O projeto ainda passará pela análise de 4 comissões da Câmara. Se aprovado, terá de passar também pelo Senado antes de virar lei. Da Rádio Câmara de Brasília, Maria Neves.
4: Meio Ambiente.
5: Comissão aprova a proposta que prioriza municípios atingidos por desastre climático em emendas de bancadas. Vamos saber mais sobre a matéria com a repórter Júlia Lopes.
10: A Comissão de Integração Nacional e Desenvolvimento Regional da Câmara dos Deputados aprovou o projeto de lei complementar que determina prioridade nas emendas de bancada estadual ao orçamento federal para os municípios atingidos por calamidades climáticas reconhecidas pela Defesa Civil Estadual nos últimos 5 anos. As emendas de bancada são destinadas a projetos estruturantes nos estados e no Distrito Federal. Pelo texto aprovado, os recursos poderão ser direcionados a obras de infraestrutura mais resilientes, com uso de tecnologias inovadoras, sistemas eficientes de drenagem, materiais mais duráveis e soluções de energia limpa, reduzindo os impactos de eventos climáticos extremos. O relator do projeto, deputado Gabriel Nunes, do PSD da Bahia, destacou a importância da correta distribuição desses recursos para fortalecer os municípios mais vulneráveis.
11: Os municípios afetados com problemas climáticos têm diversos problemas para enfrentar. E, naturalmente, a celeridade dos recursos faz com que os prefeitos possam planejar, né, a reconstrução do seu município, possa fazer com que os recursos cheguem na ponta.
10: A proposta também ressalta que infraestruturas adaptadas às novas realidades climáticas ajudam a proteger vidas e patrimônios, além de atrair investimentos, gerar empregos e fortalecer o desenvolvimento local. Em janeiro deste ano, o Ministério da Integração e do Desenvolvimento Regional reconheceu a situação de emergência em 137 cidades afetadas por desastres, como estiagem, seca, vendavais, granizo, inundações e incêndios florestais. O Ministério lembra que municípios com reconhecimento federal de emergência ou calamidade pública podem solicitar recursos para ações de defesa civil por meio do Sistema Integrado de Informações sobre Desastres. A proposta altera a Lei Complementar 210 de 2024, que trata da apresentação e execução das emendas ao orçamento, e agora segue para análise na Comissão de Finanças e Tributação. Da Rádio Câmara de Brasília, Júlia Lopes.
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4: Ciência e tecnologia.
7: Helder Salomão, do PT do Espírito Santo, manifesta apoio ao projeto que proíbe as apostas esportivas online, conhecidas como bets. O parlamentar alega que esse tipo de jogo provoca endividamento, dependência psicológica e problemas de saúde mental.
5: Na avaliação de Helder Salomão, a regulamentação das plataformas digitais é um passo importante para combater práticas que prejudicam as famílias brasileiras. Para ele, a regulação das redes sociais não restringe a liberdade de expressão, mas coíbe o cometimento de crimes digitais.
7: Sargento Faur, do PL do Paraná, também critica as apostas online e ressalta que votou contra a proposta que regulamentou o setor. Segundo o parlamentar, as bets provocam o endividamento e prejuízos financeiros para muitas famílias brasileiras.
5: Sargento Faur alerta ainda para os riscos do jogo compulsivo. O deputado orienta pessoas com sinais de dependência a buscar ajuda profissional.
4: Educação.
7: Ranieri Paulino, do Republicanos, defende a criação da Universidade Federal do Brejo, com sede em Guarabira, na Paraíba. Segundo ele, a instituição atenderia uma demanda histórica da região e pode ampliar o acesso ao ensino superior público, além de impulsionar o desenvolvimento local.
5: Ranieri Paulino propõe ainda que o Hospital Regional Antônio Paulino Filho funcione como hospital-escola. Ele argumenta que a iniciativa contribui para qualificar o atendimento no SUS e ampliar a oferta de médicos e enfermeiros no interior da Paraíba.
4: Habitação.
7: Comissão da Câmara aprova a proposta que prioriza a adaptação de moradias para pessoas com deficiência em programas habitacionais. A repórter Sofia Peçanha tem mais informações sobre a iniciativa.
15: A Comissão de Defesa dos Direitos das Pessoas com Deficiência aprovou o projeto que sugere moradias extras para pessoas com deficiência em caso de alta demanda em programas habitacionais. A proposta altera o Estatuto da Pessoa com Deficiência, que anteriormente priorizava a pessoa com deficiência ou seu responsável na aquisição de imóvel para moradia própria, sendo reservados no mínimo 3% das unidades habitacionais. O autor do projeto, o deputado Fausto Júnior, do União do Amazonas, entende que não se trata apenas do direito à moradia, mas sim do direito à moradia digna, ou seja, um lar que seja seguro, saudável, habitável e acessível em todos os aspectos. O projeto sugere que a alteração não modifica o percentual mínimo de 3% estabelecido por lei, já que cada programa habitacional apresenta demandas específicas. O texto alerta que o aumento desse percentual poderia gerar custos desnecessários aos entes federativos, sem garantir que todas as necessidades fossem efetivamente atendidas. Dessa forma, a medida propõe que, caso haja demanda superior ao mínimo estabelecido, o responsável pelo programa habitacional promova as adaptações necessárias em unidades já construídas ou em construção, garantindo assim que todas as pessoas com deficiência interessadas sejam atendidas. O deputado Duarte Júnior, do Maranhão, relator na comissão, reforçou que, em relação a edificações multifamiliares, o estatuto já prevê que a pessoa com deficiência e seu responsável tenham acessibilidade garantida nas áreas de uso comum e nas unidades habitacionais.
16: Garantir que essas construções sejam acessíveis. Mais recentemente, a gente aprovou algumas alterações no programa Minha Casa Minha Vida e um ponto que foi inserido foi exatamente esse, para que tivesse a certeza inequívoca de que essas construções fossem acessíveis e as pessoas com deficiência, no caso das moradias verticais, nos prédios, pudessem ter ali os primeiros andares, os térreos, priorização das pessoas com deficiência.
15: O direito à moradia é um direito social assegurado pela Constituição Federal e pela Declaração Universal dos Direitos Humanos da ONU, que abrange diversos fatores, como habitabilidade, acessibilidade, localização adequada, infraestrutura, dentre outros. Agora, o projeto que sugere moradias extras para pessoas com deficiência em caso de alta demanda em programas habitacionais segue para a Comissão de Constituição e Justiça. Da Rádio Câmara de Brasília, Sofia Peçanha.
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18: Votação.
19: Fernanda Melchiona, do PSOL do Rio Grande do Sul, critica parte da oposição por obstruir a votação do projeto que tipifica o crime de misoginia. A deputada considera que a medida é um instrumento de combate à violência e ao discurso de ódio contra as mulheres.
7: Fernanda Melchiona também cobra o avanço de outras pautas em tramitação no Congresso, como a instalação da CPMI sobre o Banco Master e a votação do projeto que prevê a redução da escala de trabalho. Para ela, essas propostas respondem a demandas relevantes da sociedade.
19: Ismael, do PL de Santa Catarina, manifesta preocupação com a proposta que cria o crime de misoginia. Na avaliação do deputado, a redação da proposta pode gerar interpretações amplas e afetar direitos como a liberdade de expressão religiosa, de consciência e de ensino.
7: Ismael defende, então, o fortalecimento das políticas de prevenção e enfrentamento à violência contra as mulheres, com ampliação da rede de acolhimento, capacitação de agentes públicos, produção de dados, apoio às vítimas e campanhas de conscientização.
19: Carla Dixon, do PL do Rio Grande do Norte, defende projeto que cria o auxílio financeiro mensal para mães atípicas. Na explicação da deputada, a medida oferece apoio financeiro às mães que deixam o trabalho para cuidar de filhos que exigem acompanhamento permanente.
7: Carla Dixon acrescenta que o benefício seria concedido independentemente do benefício de prestação continuada, o BPC. Para ela, a medida reconhece as dificuldades enfrentadas pelas famílias atípicas e amplia a rede de proteção a essas mães.
18: Transportes.
19: Carros com mais de 5 anos de fabricação poderão ser obrigados a passar por vistoria periódica. O repórter José Carlos Oliveira tem detalhes da proposta.
20: A Câmara dos Deputados analisa o projeto de lei que estabelece a vistoria veicular periódica para carros com mais de 5 anos de fabricação. Atualmente, essa vistoria é exigida apenas em ocasiões específicas, como durante a venda do veículo. A proposta consolida no Código de Trânsito Brasileiro várias regras que hoje estão dispersas em resoluções do CONTRAN, o Conselho Nacional de Trânsito. A vistoria passaria a integrar a verificação de itens de segurança com o controle de emissão de poluentes e ruídos. Também seria exigida em casos de recuperação de veículo roubado e suspeita de clonagem. A condução de veículo sem vistoria obrigatória ou com laudo de reprovação se tornaria infração grave na carteira de habilitação com multa de R$ 195 e retenção do carro até a regularização. A proposta é do deputado Fausto Pinato, que rebate algumas críticas que o texto recebeu nas redes sociais.
21: Quando eu propus esse projeto, a intenção nunca foi onerar o cidadão mais pobre ou mais rico. O problema é que eu mexi numa ferida sem querer, né? Ter um comércio de autopeça de carros mais velhos nisso e mexeu com pessoas realmente que está ligada ao crime organizado, principalmente na questão de autopeça e roubo de veículos. Então eu queria que dizer ao cidadão, aquele cidadão mais pobre não onera nada.
20: A proposta de vistoria periódica para veículos com mais de 5 anos de fabricação foi aprovada na Comissão de Viação e Transporte, com ajustes feitos pelo relator deputado Cezinha de Madureira, do PSD de São Paulo. O texto está em análise agora na Comissão de Constituição e Justiça. Da Rádio Câmara de Brasília, José Carlos Oliveira.
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23: Justiça.
24: O projeto de Paulo Soares, do Podemos de São Paulo, endurece o combate à corrupção sistêmica. A proposta, segundo ele, prevê a responsabilização de agentes públicos e de pessoas envolvidas em esquemas de corrupção, com penas que podem chegar a 20 anos de prisão.
19: O parlamentar afirma que a iniciativa fortalece os mecanismos de transparência e fiscalização no poder público. Paulo Soares também defende a apuração de denúncias de corrupção e diz que pretende atuar no Congresso em defesa do combate aos desvios de recursos públicos.
24: Chico Alencar, do PSOL do Rio de Janeiro, sugere o endurecimento das regras sobre a guarda de dinheiro em espécie por agentes públicos. O deputado sustenta que valores elevados encontrados em operações policiais levantam suspeitas sobre a origem dos recursos.
19: Para Chico Alencar, a manutenção de grandes quantias de dinheiro em espécie, principalmente em períodos eleitorais, compromete a transparência da administração pública. Ele considera que a medida fortalece o combate à corrupção e aumenta a transparência na atuação de agentes públicos.
24: O Tony de Paula, do PSD do Rio de Janeiro, defende as investigações sobre supostos recursos do Banco Master destinados ao financiamento de um filme sobre Jair Bolsonaro. Ele diz que é necessário esclarecer a origem, a destinação e a aplicação dos valores envolvidos.
19: O Tony de Paula reforça que as investigações devem alcançar todos os agentes políticos, independentemente de posicionamento ideológico. Ele também manifesta confiança na condução do caso pelo ministro André Mendonça e defende a transparência na apuração dos fatos.
23: Segurança Pública.
24: Messias Donato, do União do Espírito Santo, defende o enquadramento das facções criminosas, como o PCC e o Comando Vermelho, como organizações terroristas, frente à decisão do governo estadunidense de sancionar cidadãos e empresas brasileiras ligadas a esses grupos.
19: Na opinião de Messias Donato, a medida é urgente para sufocar os negócios ilícitos dessas organizações no país. O congressista critica ainda a relutância do governo brasileiro em classificar como terrorismo as táticas de pânico e de submissão que esses grupos impõem à sociedade.
24: Termina agora o Jornal Câmara dos Deputados, produzido pela Rádio Câmara, com trabalhos técnicos de Everson Urani e apresentação de Val Monteiro e Márcio Aquilissardi. Uma boa noite para você.
19: Você fica com as notícias do Tribunal de Contas da União. Boa noite.
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27: Mix 8:57.
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5: 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Ponto, ótima noite pra você de segunda-feira, comecinho de semana. Tamo de volta aqui na Mix pra mais uma edição do Baú da Mix. A partir de agora a gente vai viajar no tempo através da música e vamos esquecer o nosso final de semana, o nosso domingão, que não foi nada bom, né? 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

0: daqui a pouquinho, porque a gente acabou de ouvir esse clássico do Inexas, Beautiful Girl. Daqui a pouquinho vamos liberar pra você também aquele fone de ouvido Aiva que tá valendo no baú de hoje. 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Agora sim, Smash Mouth.
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0: Mix, faltando um minuto para as 11, fechando aqui o baú de hoje, Alanis Morissette, Hand My Pocket. Antes do sucesso mundial, pouca gente acreditava na carreira da Alanis, sabia? Depois de gravar dois discos no Canadá, ela chegou a ficar sem contrato com uma gravadora. Mas tudo mudou em 1995, quando lançou o álbum Jagged Little Pill. O disco vendeu mais de 33 milhões de cópias, ganhou 5 Grammys e fez dela, aos 21 anos, a artista mais jovem até então a conquistar o prêmio de álbum do ano. Uma verdadeira reviravolta que entrou para a história da música. Agora, quem tá levando aquele fone de ouvido Aiva é a Fabiana Ribeiro. Fabiana Ribeiro, final do fone 9990. Parabéns, Fabi! Aí, se deu bem? Aguarde que a equipe da Mix vai entrar em contato contigo. Acabou aqui, ó.
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1: 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E a hora certa. Mix 10 e 1.
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0: Mix 114. Estamos de volta aqui na Mix. A partir de agora tem um mix acústico, as versões desplugadas da Mix, pra gente dar uma relaxada no nosso finzinho de noite.
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1: Mix 1122, Maneva, seja pra mim, fechando aqui o Mix Acústico, amanhã tem mais.
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0: Mix, meia-noite em ponto, YouTube, Mary J. Blige One. Já depois do intervalo vai rolar aqui na Mix No Break.
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1: Mix 11:02. 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
0: Mix meia-noite 3 tá no ar o No Break. Vamos abrir aqui com Justin Timberlake.
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0: aqui no No Break. São 2 horas de música direto e você pode ouvir a sua também nesta edição. Vai lá nas suas redes sociais, coloca a hashtag No Break, nome da sua música, do artista, capricha no pedido que a gente vai tocar pra você na Mix.
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Mix, a música não para, são 2 horas de música direto. Tamo na segunda hora, vamos tocar pra você ainda Alex Warren, Nickelback, também vai rolar Maroon 5, Kelly Clarkson, e agora é a vez do 11:20. 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

1h27 aqui na Mix, o No Break rolando, 2 horas de música direto. Você ouviu Olivia Dean, Man I Need. 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

0: Mix 121, Lady Antebellum, Need You Now, foi a última de hoje.
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2: Mix 1:04.
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4: Mix 2:04.
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8: Mix, se prepara, agora tem Super Mix. A gente vai conferir uma atrás da outra. Só música legal, só música boa. Então aumente o volume nesta madrugada. Tá no ar, mais um.
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1: Mix, essa é a hora em que a gente dá um plus na programação. É o Super Mix trazendo muita música legal. Essa edição acabou, mas fica ligado, que a qualquer momento estamos de volta.

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5: Mix 3 e 2.
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4: Mix 4 e 4.
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7: Mix 5:04.
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0: 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Então continue com a gente. Até já, 6h27 agora.
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5: Mix 5h29.
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4: Mix, 6 horas.
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0: Olá, região central de Rondônia, bom dia! Bom dia, Rondônia! Bom dia a você no Brasil e pelo mundo afora, onde quer que você esteja nos acompanhando nesta manhã de terça-feira. Pelas muitas plataformas digitais ofertadas na internet, é desse jeito, pessoal. Hoje, terça-feira, 7 de julho de 2026, e aqui iniciamos a edição do Jornal da Mix de terça-feira com a apresentação de Jairo Pereira. A partir de agora, os principais fatos que viraram notícias nas últimas 24 horas, desfilando no Jornal da Mix, que está começando. E você, com certeza, né? Começando o seu dia muito bem informado a partir de agora aqui no Jornal da Mix, porque é a notícia chegando até você como ela é, sem deturpação ou sensacionalismo e ainda valendo a sua participação aqui pelo nosso Telezap, que é o 3423-3000. Por esse número você pode enviar sua mensagem de texto ou de áudio de até 30 segundos e nós aqui prazerosamente estaremos replicando a sua mensagem. Fique à vontade para participar do Jornal da Mix a partir de agora. Eu disse e repito, é a notícia chegando até você como ela é, sem deturpação ou sensacionalismo. Desse jeito, eu espero que você esteja bem, que você tenha dormido bastante, né? Ou pelo menos o suficiente para encontrar-se nesse momento fisicamente restabelecido para mais um dia de conquistas e vitórias. É desse jeito, porque dormir bem é tudo que a gente quer, é tudo que a gente deseja, né? Dormir mal, oh, coisa ruim, ninguém merece dormir mal, né? Isso, dormir mal te levanta todo quebrado, todo cheio de quiseira, sei lá, tá? Mas que todos nós tenhamos dormido bem, que essa terça-feira seja uma terça-feira de muita prosperidade para mim, para você, para cada um de nós, né? Isso mesmo. Em nome de quem? Em nome da nossa ouvinte Nilza Bortolotti, nos acompanhando nesse momento no segundo distrito. Em nome dela, eu cumprimento você que nos acompanha nesse momento e toma o seu café da manhã. O meu bom dia a você. Bom dia, bom dia, bom dia. Bom dia para você que está trabalhando, acompanhando o Jornal da Mix. E bom dia para você que está no volante, dirigindo pelas vias de Rondônia e nos conduzindo de carona, viu? Isso mesmo. Bom dia, meu amigo. Olha, lembrando você, aquela dica de um dia e do outro também. No trânsito, não mate e não morra. Dirija com muita responsabilidade, tranquilidade e paz na alma, viu? Isso mesmo. Sabendo que com responsabilidade e tranquilidade, você vai chegar vivo em casa e a sua família vai te agradecer, tá bom? Nada de pressa, excessiva. Tem aqueles suicidas, né? Aí nas estradas que a gente tem que sair do meio, né? Deixa ele passar. Deixa passar, são os suicidas, né? Os caras querem andar 160, 180 por hora, querem fazer ultrapassagem, e fazem, né? Ultrapassagens em curvas, em pistas contínuas, né? Quando a pista está contínua, meu amigo, é para você não fazer ultrapassagem. Se a pista é contínua, é porque não é um lugar seguro para ultrapassagem, certo? Mas tem aqueles apressadinhos, é melhor você chegar atrasado no seu compromisso, chegar atrasado no compromisso, do que chegar antecipado no cemitério, né? Antes do dia. Deixa que o seu dia vai chegar, né? Tranquilamente, sem pressa, tranquilamente. Nada de ficar antecipando, certo? A gente vê muitos desesperados nessas estradas, viu? Nessas nossas rodovias aqui em Rondônia, o que é uma pena. A você que está saindo de Ji-Paraná, você que já saiu, está na estrada e nos acompanhando, como é o caso do Valdomiro, né? Do Valdomiro, do Chapéu Brasília, né, Valdomiro? Bom dia, bom dia, bom dia, que a proteção do autismo seja sobre vocês. Isso. O pessoal quer saber o número do nosso Telezap? É o 3423-3000. Bom, por esse número você pode enviar sua mensagem de texto ou de áudio e nós aqui prazerosamente estaremos replicando, viu? Será sempre um prazer, é sempre um prazer receber as mensagens aqui de cada um dos nossos ouvintes. Doutor Jobert Cata Preta, ele e o Matheus já estão na estrada, né? Já estão na estrada. Bom dia, bom dia. Bom dia, Clóvis.
1: Bom dia, muito bom dia, Jair Pereira. Bom dia, Jiparuá. Bom dia, Rondônia. Uma ótima semana para todos os ouvintes.
0: Maravilha, Clóvis. Bom dia ao Clóvis lá do bairro Novo de Paraná, acompanhando a gente. Bom dia ao Manuel Modesto, lá na Mercearia Modesto, já de pé, né? Eita, já de pé, já abrindo o comércio, né? Pra começar a vender cedo. É desse jeito, viu, Manuel? Tem que começar cedo, né? Isso mesmo. Esse negócio de dormir demais, o sábio Salomão escreveu que dormir demais enfraquece os ossos, sabia? É. Ele descreveu também que o amor ao sono empobrece. É, meu amigo, quer sair da pobreza? Então durma menos. É, o sábio Salomão escreveu isso. Isso. Então, quem dorme demais enfraquece os ossos, ele escreveu, e o amor ao sono, né, empobrece. Então, que negócio de ficar dormindo demais? 6:12 agora. E a palavra de ordem desta terça-feira é esperança. Vamos viver essa terça-feira com esperança, senhores e senhoras. Isso, esperança, esperança nos amigos, esperança na família, esperança no Brasil, apesar dos pesares, mas, sobretudo, esperança em Deus. Esperança em Deus, porque quem espera em Deus, meus amigos, quem espera em Deus jamais será decepcionado. Quem espera em Deus nunca vai se desesperar, porque sempre Deus vai atender, sempre Deus vai estar com os ouvidos atentos e os olhos também em favor daquele que nele espera. Às vezes esperamos numa pessoa, num amigo, num parente, e essa pessoa nos abandona, nos decepciona, mas quando nós esperamos em Deus, é muito diferente, porque ele nunca, jamais nos decepciona, jamais nos decepcionará. Ele sempre vai estar com atenção voltada para nós, sempre vai estar cuidando de nós, sempre vai estar nos ouvindo, nos protegendo, nos livrando e nos fazendo alcançar aquele sonho que é muito difícil, que sem ele nós não alcançaríamos, tá? Então é bom esperar em Deus, tá bom? Quem espera em Deus, quem tem esperança em Deus, nunca, jamais vai estar desesperado, certo? Então, meu amigo, tira a esperança de outros lugares, de outras coisas que são efêmeras, sabe, daquilo que é efêmero, e ponha a sua esperança em Deus, unicamente nele. E você vai ver que você vai estar colocando a sua esperança em algo muito forte, num alicerce seguro, e por isso você não vai se decepcionar, e por isso você não vai ficar frustrado por ter esperado nele. Quem espera em Deus nunca se frustra, quem espera em Deus jamais se decepciona. Pelo contrário, vai encontrar nele um porto seguro. Saiba disso. Agora são 6:14, Rondônia, 6:14. Hoje é dia 7 de julho, 7/7. Hoje é o Dia Mundial do Chocolate, hein? Pois é, o Dia Mundial do Chocolate marca a suposta introdução do alimento na Europa em 1550. A data é amplamente comemorada por amantes de doces e pela indústria, sendo uma ótima oportunidade para consumir chocolates com alto teor de cacau e aproveitar promoções locais. Pois é, conhecer a origem e as características desse ingrediente histórico torna a celebração ainda mais interessante, viu? Detalhes da data incluem, ó, a história. O cacau era uma iguaria sagrada para civilizações como os maias e os astecas, consumido em forma de bebida. E quais são os benefícios do cacau? Chocolates com 70% ou mais de cacau são ricos em antioxidantes e ajudam na saúde do coração e regulação da pressão, viu? Pois é, o Brasil possui uma grande produção de chocolates artesanais e do tipo Bento Bar, onde o chocolate é processado diretamente a partir da amêndoa. Pois é, e uma curiosidade é que, oficialmente no Brasil, né, o dia do cacau é comemorado em 26 de março, o dia do cacau. Mas a celebração global do chocolate ocorre hoje. Pois é, tá aí, portanto, dia mundial do chocolate, esse 7 de julho, essa iguaria conhecida e consumida em todo o mundo, né? E amada pela maioria dos seres humanos. Eu não gosto muito de bolo de chocolate, não. Eu gosto do Toddy com leite, né? 6:16 agora. Bom, vamos abrir espaço então para a Fabiola Altran trazer os destaques da manhã desta terça-feira.
2: Bom dia, no nosso encontro de hoje.
3: Oi, eu sou Fabiola Altran e estes são os destaques de início de semana. Pesquisa Nacional por Amostra de Domicílios do IBGE aponta que brasileiros com 60 anos ou mais tiveram o maior crescimento no acesso à internet em 2025. Nessa parcela da população, o número de usuários saltou de 70,1% em 2024 para 74,5% no ano passado. Receita Federal abre nesta quarta-feira consulta ao primeiro lote especial de restituição automática do imposto de renda. O pagamento do cashback será realizado em 15 de julho. Federação Nacional da Distribuição de Veículos Automotores aumenta para 8,6% a projeção de venda de carros novos este ano. Antes, a previsão era de uma comercialização de 6,1%. Conta de luz para moradores de 24 cidades do estado de São Paulo tem alta de 10,18%. Segundo a ANEEL, o reajuste é justificado pelos custos com a transmissão e encargos do setor. Nesta segunda, pelas oitavas de final da Copa do Mundo, Portugal enfrenta a Espanha 16h e 21h tem Estados Unidos e Bélgica. Da Rádio 2, Fabiola Altran.
0: Muito bem, Fabiola, agora vamos abrir espaço para o Alexandre Garcia, né? Agora é a sua vez, viu, Alexandre Garcia, quais são os principais assuntos do nosso encontro desta terça? Bom dia, Alexandre.
2: Bom dia. No nosso encontro de hoje, eu vou falar sobre a difícil defesa nos Estados Unidos da queixa deles sobre a corrupção aqui no Brasil. Vou falar também sobre o governador interino do Rio de Janeiro que está descobrindo aquela velha mania brasileira de ficar pendurado em cargo público. Ele já demitiu 2.538 funcionários. E vou falar também sobre o rombo das estatais, que só até maio já está muito maior que em todo o ano passado no governo federal, principalmente os Correios. Detalhes daqui a pouco no nosso encontro diário. De Brasília, Alexandre Garcia.
0: Muito bem, o Alexandre volta daqui a pouquinho às 7 com o comentário do dia. Até já, viu, Alexandre? Agora 6:19, vamos para a previsão do tempo.
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0: Pois é, segundo o Clima Tempo, olha, para hoje nós teremos aí temperatura mínima de 22 e máxima de 32 graus aqui na região central de Rondônia. E segundo ainda o Clima Tempo, o sol começa a brilhar às 6:27 da manhã e vai se pôr quando faltar 3 minutos para 7 da noite. Sem previsão de chuva e sem probabilidade de arco-íris. A umidade relativa do ar desta terça-feira alcança a máxima de 85%. Nesse momento, a temperatura está cravada nos 22 graus e o pico da temperatura acontece às 16h, quando ela pode chegar aos 32 graus. As informações são do site Climatempo, trazendo a previsão do tempo desta terça-feira para você aqui da região central de Rondônia.
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0: Agora já são 6:20, 6:20 em Rondônia, chegando o nosso intervalo comercial. Na sequência eu volto com as notícias do agronegócio.
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5: Mix 6:22.
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1: É o Jornal da Mix nessa manhã de terça-feira, hoje, dia 7 de julho. Hoje é o Dia Mundial do Chocolate.
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0: Agora já são 6h26 e o Banco do Brasil destina 3,5 bilhões para financiar a safra 26-27 em Rondônia, viu? Isso mesmo, o Banco do Brasil já disponibilizou 3,5 bilhões para o financiamento da safra 26-27 em Rondônia. Desse total, 1,361 bilhão será destinado aos pequenos e médios produtores, enquanto a agricultura empresarial contará com 2,140 bilhões de reais. O volume contempla operações de custeio, investimento, comercialização e industrialização, além do fortalecimento da agricultura familiar, e ainda vai atender produtores rurais de diferentes portes e segmentos, contribuindo para ampliar a produção agropecuária, estimular investimentos no campo e fortalecer a competitividade das atividades rurais em todo o estado. Pois é, segundo o superintendente do Banco do Brasil, o agro de Rondônia tem papel estratégico para a economia do estado e conta com uma produção diversificada que vai da pecuária e do café aos grãos, cacau e piscicultura. Ao lado disso, a agricultura familiar segue sendo essencial para a geração de renda e o abastecimento. Com os recursos do Plano Safra, o Banco do Brasil reafirma seu compromisso de apoiar produtores rurais de todos os portes, impulsionando investimentos, inovação e o desenvolvimento sustentável do campo rondoniense. Isso que afirma é o Ronaldo Serra, superintendente do BBI Rondônia. Em âmbito nacional, serão 210 bilhões ofertados pelo Banco do Brasil para a safra 26-27, reafirmando sua posição como principal parceiro financeiro do agronegócio brasileiro. Do total, 40 bilhões serão destinados aos pequenos e médios produtores, enquanto a agricultura empresarial contará com 170 bilhões. Pois é, ainda segundo o superintendente, eles estão mantendo o foco na concessão responsável de crédito, com atenção à qualidade das operações e ao fortalecimento das garantias, promovendo mais segurança para os produtores rurais e para o sistema de financiamento agropecuário. Com presença em todo o território nacional e forte atuação junto ao setor rural, o Banco do Brasil segue apoiando o desenvolvimento do agro por meio de crédito, soluções de gestão financeira, seguros e instrumentos de mitigação de riscos, contribuindo decisivamente para a sustentabilidade, a competitividade e o crescimento dos produtos brasileiros. É o Banco do Brasil, né? O nome diz Banco do Brasil. Então, se o banco é do Brasil, e o banco, portanto, é ou deveria ser dos brasileiros, né? Esse é o banco ainda criado lá por Dom Pedro II, não foi? Dom Pedro II, em 1800 e alguma coisa, e que entra ano e sai ano e está aí financiando a produção rural e contribuindo decisivamente para que o homem seja fixado no campo e o brasileiro possa produzir cada vez mais grãos. Não é à toa que nos tornamos o celeiro do mundo, viu? É desse jeito. 6h29 em Rondônia.
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0: São da arroba do Boi Gordo a partir de agora, né? Arroba do Boi Gordo sendo cotada nesta terça-feira a R$ 311,50 para pagamento à vista e R$ 315 para pagamento a prazo. A vaca gorda tem a sua arroba cotada nesta terça com mais uma queda, mais um declínio, recuada agora para R$ 291,50 para pagamento à vista e R$ 295 para pagamento a prazo. As informações são da agência Scott Consultoria, trazendo a cotação da arroba do boi gordo e da vaca gorda desta terça-feira para você aqui da região central de Rondônia. Agora eu vou abrir espaço para Humberto Ferretti complementar as minhas informações. Ele chega falando, né, com mais notícias, chega com mais notícias do campo, falando do preço do café que subiu, o algodão ficou mais barato e a safra de milho esse ano será menor. Humberto Ferretti, o espaço está aberto para você, Humberto Ferretti, que chega com o Giro Rural.
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2: Eu sou Humberto Ferretti e esse é o Giro Rural. O preço do café subiu com força nos últimos dias. Dados do CPE indicam que a saca do Arábica foi vendida acima de R$ 1.600, enquanto o Robusta saiu a quase R$ 1.100. O motivo principal é a chuva fora de época, que atingiu importantes regiões produtoras em junho. O avanço da colheita foi prejudicado, sem falar na queda de grãos e no surgimento de mofo, o que gera preocupação quanto à qualidade da mercadoria e o tamanho da produção de café. O algodão fechou o mês de junho cerca de 4% mais barato, com a libra peso vendida a R$ 4,12. Dados do CPE indicam ainda que o valor registrou uma pequena alta no começo de junho para R$ 4,14. No geral, tem muita indústria com o pé atrás na hora de comprar, de olho em dificuldades no repasse dos custos e na venda de produtos derivados do algodão. A safra brasileira de milho será pouca coisa menor no ciclo 25-26. Dados da Conab apontam um recuo de 0,5% para 140 milhões de toneladas na soma de todas as colheitas. A área de cultivo até deve crescer e passar de 22 milhões de hectares. Porém, com um clima não tão favorável, o rendimento das lavouras pode encolher 4% para 6 toneladas e 200 quilos.
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0: Agora já são 6:33. Olha, um estudo coloca a Rondônia entre as economias mais dinâmicas do país, viu? Pois é, a Rondônia deverá manter o ritmo de crescimento econômico superior ao do restante do país nos próximos anos. Isso, segundo o levantamento do Banco Santander. A projeção é de avanço de 2,7% no Produto Interno Bruto, o PIB estadual em 2026, e de 1,9% em 2027. Isso após a expansão estimada em 3,7% neste ano. Os índices colocam o estado acima da média nacional prevista para o período, estimada em 1,8% em 2026 e 1% em 2027. O estudo atribui o desempenho ao fortalecimento do agronegócio, principalmente da produção de soja e da cadeia da carne bovina, atividades que também impulsionam a indústria e o setor de serviços. A indústria aparece entre os segmentos com maior potencial de crescimento, com projeções de expansão de 4,4% em 2026 e 3,2% em 2027. Já os serviços devem avançar 2,6% e 1,5% respectivamente. Apesar do cenário positivo, o levantamento alerta para riscos relacionados a eventos climáticos e ao ambiente econômico nacional e internacional, fatores que podem influenciar o desempenho da economia nos próximos anos. As informações é do Banco Santander. Tá aí, portanto, gente, a soja, a carne, tudo isso tem impulsionado a agricultura, né? A criação do rebanho bovino. O que Rondônia está precisando nesse momento é de indústrias de transformação.
5: indústrias de transformação. Nós temos aqui uma grande produção de milho, de soja, temos um rebanho que em termos per capita é a maior do norte do Brasil, certo? Mas o que nos falta nesse momento é a indústria para transformar essa matéria-prima. Por exemplo, indústrias aí para esmagar o grão da soja. Nós estamos precisando aqui de uma usina de etanol, porque nós temos uma produção de milho já muito grande, tá? Precisamos de uma indústria de transformação também para essa soja, para a gente não ficar apenas produzindo e mandando os grãos in natura e pagando muito mais caro pelo insumo, ou seja, pelo que nos é devolvido depois. Então, o que falta para Rondônia ficar ainda melhor, subir para o topo, porque nós somos verdadeiramente um estado pujante.

0: tratar e é necessário que o governo, principalmente, o governo que vai chegar, possa incentivar, trazer empresas especializadas, interessadas nessa indústria de transformação. Só assim nós vamos lá para o topo, né? Como um dos estados mais pujantes, produtores e transformadores da indústria, da matéria-prima que aqui é produzida.
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0: Em Rondônia já são 6:37, 6:37 em Rondônia. Olha, o Super El Niño ameaça a produção de café no Brasil. Que é isso? Felipe Medeiros, me conte melhor essa história, Felipe.
2: O clima tem se tornado um dos maiores desafios para a produção de alimentos no Brasil e no mundo. A previsão de um Super El Niño ainda este ano tem preocupado principalmente os produtores de café, já que o fenômeno pode trazer calor mais intenso e chuvas abaixo da média, comprometendo a florada e a produção dos frutos. O coordenador-geral de Pesquisa e Desenvolvimento do Centro Nacional de Monitoramento e Alertas de Desastres Naturais, José Antônio Marengo, avalia o cenário.
3: Considera temperatura límite do café 30 graus, mas na verdade 32. E o número de dias com acima de 32 graus está aumentando no presente, não nem precisa ir ao futuro, está aumentando, sim. Obviamente isso pode afetar café, pode afetar outras áreas, por exemplo, na casa da economia, isso pode afetar também o trabalho das pessoas que trabalham no campo, não? Pedreiros que estão coletando lavouras da agricultura, e isso poderia gerar a perda de mão de obra.
2: Produtores de café têm buscado mais a pesquisa para a adaptação climática. É o caso do Walter de Simone, especialista em políticas climáticas e também produtor de café.
4: Essa conexão é importante que ela seja cada vez mais explicitada e reconhecida e que a gente dê esse nome a isso, né? Para que a gente possa olhar para algumas coisas. A primeira delas é entender a importância da adaptação a essas mudanças climáticas que estão acontecendo. Por um lado, parece que é só uma discussão sobre quebra de safra, precisamos de seguro, que é uma coisa de fato super importante, mas que na realidade é toda uma visão de investimentos que vão ser necessários que aconteçam no campo, que não necessariamente isso é acessível a todos os produtores, especialmente pequenos e médio porte. Por exemplo, muita gente olhando irrigação como uma das grandes soluções para esse problema, que requer investimento alto e que não necessariamente funciona em todas as regiões, mas também uma discussão sobre novas habilidades para trabalhadores no campo, uma discussão sobre como trazer novas variedades.
2: Mas não é só isso, segundo o Walter, que vive a realidade do campo e da pesquisa.
4: Tem regiões, cidades, municípios, estados do Brasil que têm no café uma importante fonte de renda e de desenvolvimento local, que vão precisar entender como é que isso vai acontecer no longo prazo. Então, como é que a gente traz essa discussão, né, para a realidade dos prefeitos, dos governadores, das instituições locais que estão responsáveis para dar esse apoio, seja uma EMATER, enfim, para que a gente comece a enfrentar essa parte da adaptação olhando olho no olho.
2: Especialistas alertam ainda que o produtor rural também contribui para mitigar as mudanças climáticas, protegendo as florestas e respeitando o Código Florestal. Agência Rádio Web, produção e reportagem, Felipe Medeiros.
0: Obrigado, Felipe. Agora 6:41 em Rondônia.
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0: Pois é, e avisando ao pessoal da região de São Miguel do Guaporé e São Francisco que está acontecendo um mutirão integrado de CAR. Começou ontem, vai até o dia 10 de julho em São Francisco e São Miguel do Guaporé, viu pessoal? Atenção, produtores rurais, você que tem propriedade com o objetivo de fortalecer a regularização ambiental no estado e ampliar o atendimento aos produtores rurais, o governo de Rondônia, por meio da SEDAM, que a Secretaria de Estado do Desenvolvimento Ambiental está realizando desde ontem e vai até sexta, né? Isso, vai

0: Até sexta, um mutirão integrado de cadastro ambiental rural, o chamado CA, no âmbito do projeto Paisagens Sustentáveis da Amazônia. Está sendo promovido pela Coordenadoria de Monitoramento e Regularização Ambiental Rural, o CONRA, em parceria com a Imaté. A ação ocorre nos municípios de São Francisco e São Miguel. A iniciativa contempla proprietários e possuidores de imóveis rurais com até 4 módulos fiscais devidamente inscritos no Sistema de Cadastro Ambiental Rural de Rondônia. Durante o mutirão, as equipes técnicas prestam orientações e realizam procedimentos voltados à regularização de passivos ambientais em áreas de preservação permanente e reserva legal, promovendo assim o cumprimento da legislação ambiental, incentivando práticas sustentáveis no meio rural. Lembrando que, além das atividades de regularização ambiental, a missão também prevê o acompanhamento técnico de áreas em processo de recuperação florestal implantadas por meio do projeto Regulariza Rural, executado pela Ação Ecológica Guaporé Ecoporé. O monitoramento permite avaliar o desenvolvimento das ações de restauração ambiental, verificar a efetividade das intervenções realizadas e fortalecer as estratégias de recuperação de áreas degradadas, contribuindo para a conservação dos recursos naturais e o desenvolvimento sustentável de Rondônia. Tá aí, portanto, você da região, não perca essa oportunidade de participar desse mutirão e regularizar a questão ambiental da sua propriedade rural. Vamos ao nosso intervalo comercial. Na sequência, tem um giro de notícias.
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0: Mix, faltando 15 para 7.
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0: Pois é, o Jornal da Mix nessa manhã de terça-feira, hoje é dia 7 de julho. Hoje é o Dia Mundial do Chocolate.
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0: Agora faltam apenas 11 minutos para 7 horas, faltando 11 minutos para 7 da manhã aqui no estado de Marechal Rondon. Olha, a Polícia Civil investiga esquema de venda de senhas para agendamento da nova identidade em Rondônia, viu? Pois é, tomara que acabe com isso, né? Eu tô tentando fazer a minha identidade, tem uns 6 meses, não consigo, porque sempre tem aqueles atravessadores, né? A Polícia Civil de Rondônia investiga a suspeita de comercialização irregular de senhas para agendamento da nova carteira de identidade nacional. As denúncias apontam que intermediários cobravam para estão cobrando ainda, viu, Polícia Civil, para garantir vagas em um serviço que é gratuito. Em reportagem publicada anteriormente, o G1 mostrou que moradores enfrentavam dificuldades para agendar a emissão da nova identidade e recorriam ao mercado paralelo, que anunciava o serviço por valores entre 20 e 50. Em alguns casos, chega a R$100, viu? O agendamento para fazer uma SIM em Rondônia é feito no portal Cidadão do Governo de Rondônia, toda sexta a partir das 12h30, e as senhas são limitadas. O G1 conversou com moradores de Porto Velho que relataram recorrer a essas alternativas informais, porque passam meses tentando conseguir uma vaga no site oficial do governo de Rondônia, mas não conseguem. O morador disse que colocou até um alarme no celular para tocar toda sexta-feira no horário da abertura das vagas, mas nunca tem. Isso é uma vergonha, viu, governo de Rondônia. O morador disse que quando entra já não aparece nenhuma vaga disponível. Aí, infelizmente, nós acabamos indo atrás desse tipo de situação porque o sistema acaba não funcionando do jeito que deveria, relata uma das pessoas que optou por não se identificar e pagar para o atravessador. Ela afirma que conversou com dois anunciantes. Um deles cobrou R$150 para agendar documentos de 5 pessoas, o que corresponde a 30 por integrantes da família. O outro informou que faria o agendamento de 4 pessoas por R$100, valor que sairia em torno de 25 por pessoa. Pois é. Indignada com a situação, a moradora acredita que a venda de agendamentos pode estar relacionada à dificuldade de encontrar vagas no sistema oficial. Se tem alguém negociando vagas, isso explica porque, mesmo acessando o sistema no horário certo, nunca tem vaga. A mulher achou um absurdo e eu também, viu? Toda semana ela tenta agendar e não consegue, eu até desistir. Ela disse que já desistiu e eu também. Terra de muro baixo, hein? Eu tô há mais de 6 meses. Mais de 6 meses, né? Que eu tento fazer uma identidade e não consigo. E o pior que tem aqueles agendamentos que o sujeito não aparece. E lá no ICC, até no dia que eu perguntei lá pra um agente, não tava tendo vaga de encaixe, não encaixava. Porque o certo é colocar, deixa lá o pessoal esperando. Ah, não apareceu, faltaram 2 hoje. Aí tem quantos na fila? Tem 3. Então os 2 primeiro, poxa, entra e faz a carteira de identidade. Isso não estava acontecendo. Eu conversei com 2 agentes isso há 1 mês atrás. Eu já sugeri que se faça dessa forma. Pois é, para conseguir o serviço é fácil. Além da propaganda feita no boca a boca, que é quando alguém que já pagou pelo agendamento indica para outra pessoa, a Rede Amazônica encontrou anúncios publicados em classificados das redes sociais e ofertas divulgadas em grupos de WhatsApp. A equipe de reportagem entrou em contato com um dos anunciantes para entender como funcionava o serviço. Durante a conversa, o suspeito informou que precisava apenas do nome completo, CPF e data de nascimento do interessado. Ele afirmou ainda que conseguiria uma vaga já para a semana seguinte e informou o valor cobrado para garantir o agendamento. Tá? Então isso aqui, senhores, não é segredo. Tá aqui, tá estampado, tá no Facebook, nos grupos de WhatsApp, certo? Tá lá os anúncios. Está estampado, não é segredo. Tá? Agora, como esses caras fazem isso e não sobra vaga para nós que precisamos, é que eu não entendo. Ainda isso eu não sei. Quem tem que me dizer é a polícia, que tem que dizer como é que eles fazem isso aí. Tá? Não sei se eles têm um grupo e fica todo mundo já esperando as 12h30, e eu espero e não dá certo. E eles conseguem dar certo. Ah, tem alguma coisa errada. Polícia Civil, tem alguma coisa errada aí nesse grupo aí de agendadores. Tá? Tem alguma coisa errada. Eles pedem os dados e garantem. E consegue rapidinho, rapaz. Consegue rapidinho. Aí tem mais. Se não pagar, o agendamento é cancelado. É, o agendamento é cancelado. Tem mais isso, né? Tem uma quadrilha aí, tem uma quadrilha. Tem alguma coisa errada aí. A Polícia Civil que vai nos responder, tá? Porque esse mercado paralelo acaba prejudicando pessoas que precisam do serviço, que é o meu caso, tá? Eu posso pagar, mas não vou pagar. Não vou pagar para atravessador. Para me agendar algo que é meu, que eu já pago impostos. Eu vejo uma grande deficiência do governo do estado, infelizmente. E o governo do estado deve usar a sua polícia, a Polícia Civil, para resolver isso. Porque é uma desordem isso aí, tá? É uma desordem. Não, quase ninguém está conseguindo agendar. Quase ninguém. Tá? Olha só, a responsabilidade de quem é? De quem é a responsabilidade? É do governo do estado. Agora, o governo de Rondônia informou que o aumento expressivo da demanda pelo novo documento pode causar lentidão no sistema. Tá bom, até aí tudo bem, pode causar lentidão. Mas cadê? Vai lá no ICC de Ji-Paraná e vê quantos agendados deixaram de comparecer ontem, segunda-feira. E veja quantos vão deixar de comparecer hoje, terça-feira. Quantos agendados vão deixar de comparecer? Aí eu pergunto, e quem está entrando nessas vagas que ficaram em aberto? Quem está ocupando essas vagas que ficaram em aberto? Eu vou novamente procurar o pessoal do ICC, que trabalha nesse setor de identidade, saber qual o procedimento, o que é que eles estão fazendo nesse momento para que essas vagas não fiquem ociosas. Ou será que está havendo QI? QI é o que indica, né? Para ocupar essas vagas. porque quando eu procurei alguns agentes do ICC, conversei com eles, com alguns agentes, me disseram, olha, infelizmente não, vai ter que, você vai ter que ficar esperando sexta-feira, 12h30, fazer o agendamento online, não tem encaixe. Porque encaixa exatamente ali, quando surgem as vagas, quando os agendados não comparecem e fica-se com as vagas ociosas. Alô, governo do estado, pelo amor de Deus, governo do estado. Eu acho que parece que Marcos Rocha, por não ser mais, não ser candidato e já está defenestrado, parece que já não está mais nem aí para paçoca, né? Pois é, e nós estamos aqui pagando o preço. Até para fazer uma carteira de identidade em Rondônia, o sujeito tem que esperar não sabe-se quantos anos. Isso se não quiser tirar cinquentão do bolso e pagar para o atravessador, para agendar para si. O atravessador faz isso se eu quiser pagar e pegar, fazer minha identidade sexta-feira, agora, essa semana, eu faço com o atravessador. Mas se eu for tentar agendar na sexta-feira, como já tentei tantos que eu até desisti, é sempre assim, nunca tem vaga. Pro atravessador sempre terá, pro cidadão nunca tem. E o governo do estado tá muito preocupado com isso, hein?
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0: Agora faltam 2 minutos para 7 horas, vamos ao nosso giro de notícias. Hoje é o Breno Zonta, né? O Breno Zonta que chega com giro de notícias. É, olha, o Itamaraty vê risco após Estados Unidos classificar Comando Vermelho e PCC como terroristas. Estão com medo dos Estados Unidos jogar uma bomba na casa aí dos chefes, dos narcoterroristas do CC, do CV e PCC, né? Isso, vamos lá, Breno Zonta.
7: Olá, este é o Giro de Notícias. Eu sou Breno Zonta e você acompanha os destaques do momento. O Ministério das Relações Exteriores admitiu em carta para a Câmara dos Deputados que vê risco de ação militar dos Estados Unidos no Brasil após autoridades estadunidenses classificarem o Comando Vermelho e o Primeiro Comando da Capital como organizações terroristas. A mensagem é assinada pelo chanceler Mauro Vieira e foi obtida primeiro pelo portal de notícias Metrópolis. O Procurador-Geral da República, Paulo Gonet, pediu nesta segunda que Flávio Bolsonaro seja ouvido no inquérito em que o senador pelo PL do Rio de Janeiro é investigado por calúnia contra o presidente Lula. Em janeiro deste ano, quando o então presidente da Venezuela, Nicolás Maduro, foi capturado pelos Estados Unidos, o filho mais velho de Jair Bolsonaro declarou que Lula seria delatado e insinuou relação do presidente do Brasil com crimes como tráfico de drogas e de armas. O ministro Alexandre de Moraes, do Supremo Tribunal Federal, determinou que o comando do Exército entregue em até 48 horas à Polícia Federal as armas que pertencem a Jair Bolsonaro. 8 dos 11 armamentos em nome do ex-presidente do Brasil estão em posse da corporação. A entidade que representa o futebol europeu, a UEFA, emitiu um comunicado nesta segunda em que afirma que a FIFA, federação responsável pela Copa do Mundo, cruzou uma linha vermelha ao suspender o cartão que expulsou o atacante dos Estados Unidos, Folarin Balogun, e que deixaria o destaque da seleção fora das oitavas de final na noite desta segunda contra a Bélgica. A crítica da UEFA foi publicada depois que o próprio presidente estadunidense, Donald Trump, admitiu ter ligado para o presidente da FIFA para intervir no caso. As inscrições para o processo seletivo do ProUni do segundo semestre começam nesta terça-feira, 7 de julho, e vão até a próxima sexta. Para concorrer a bolsas de estudo em faculdades privadas, basta se cadastrar de forma gratuita pelo portal único de acesso ao ensino superior do Ministério da Educação. O Giro de Notícias é uma produção da Agência Rádio Web. Texto e apresentação, Breno Zonta. Edição, Thiago Pedruzzi.
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0: Agora já são 7h01. 7h01 em Rondônia. Olha, bombinhas lançadas na BR-429 provocam capotamento de uma Saveiro e deixa um jovem em estado grave, hein? Um grave acidente de trânsito registrado na tarde do último sábado deixou duas pessoas feridas na BR-429, na zona rural de Costa Marques. Um dos ocupantes do veículo sofreu ferimentos graves e precisou ser encaminhado às pressas ao hospital. De acordo com informações da Polícia Militar, uma equipe foi acionada e encontrou uma Saveiro Cross capotada às margens da rodovia. O passageiro, identificado como João Tiago Ticha Djalma, foi localizado cerca de 50 metros do veículo, inconsciente e com diversos ferimentos. Ele recebeu os primeiros socorros no local e foi encaminhado em estado grave ao hospital municipal. Meu Deus do céu, hein? O motorista Marcos Daniel também sofreu várias lesões, incluindo um corte profundo na região da clavícula, escoriações pelo corpo, dores na região lombar e sangramento nasal. Ele foi socorrido e levado ao hospital, onde permanece internado. Em depoimento à polícia, o condutor relatou que seguia pela BR-429 atrás de um Fiat Siena, quando ocupantes do outro veículo estariam lançando bombinhas na pista. Ao tentar desviar de um dos artefatos, Marcos perdeu o controle da direção, fazendo com que a Saveiro saísse da pista e capotasse várias vezes. A ocorrência foi registrada e encaminhada à Polícia Civil, que ficará responsável por investigar as circunstâncias do acidente e apurar a veracidade da denúncia sobre o lançamento das bombinhas na rodovia. Bom, se alguém, esse Siena, pode ser responsabilizado, sim, soltando bombinhas com o carro atrás, vindo um carro logo atrás, soltando bombinhas na pista. Então, esse pessoal aí do Siena, do Fiat Siena, desde que fique comprovado, eles podem sim ser responsabilizados por tudo o que aconteceu e eles podem sim serem condenados a pagar todas as despesas médicas, hospitalares, o tempo que esses motoristas ficarem parados. Eles poderão ser obrigados a pagar também, ressarcir, bem como todo o dano, toda a avaria sofrida pelo veículo, né? É buscar agora esses proprietários deste Fiat Siena, que estavam soltando bombinhas na pista. Pista, rodovia, ainda mais com trânsito, não é lugar de soltar bombinha, não. De queimar rojões, não. Não é, não. E quem o fez deverá ser, sim, responsabilizado. Espero que a Polícia Civil realmente faça o seu trabalho periculoso, né? Com muita galhardia, localize o Fiat Siena, os ocupantes, né? Faça uma investigação e depois mande para a justiça, para que os culpados sejam responsabilizados na medida da sua culpa, né? Agora são 7:05.
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0: Sete horas e 5 minutos em Rondônia, chegando o nosso intervalo comercial. Na sequência, eu volto com o Alexandre Garcia, direto de Brasília, e com o comentário do dia. Alexandre chega com o comentário do dia já.
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0: Mix 7:06.
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0: Pois é, o Jornal da Mix nessa manhã de terça-feira, 7 de julho. Hoje é o Dia Mundial do Chocolate.
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0: Agora já são 7:10 em Rondônia, 7:10 aqui no estado mais pujante e próspero do norte do Brasil. Bom, vamos agora com Alexandre Garcia, né? Que chega com o comentário do dia. O meu bom dia nessa manhã vai para o doutor Walter Mendes Pinto, né? O Walter Pinto Mendes, né? Como queiram. Cardiologista, renomado, sempre acompanhando o Jornal da Mix. E o nosso bom dia para ele. E desejando que essa terça seja muito venturosa, muita prosperidade e produtividade, né? O nosso bom dia vai também para o Manuel Modesto, que está nos acompanhando nesse momento. O meu bom dia vai também para o Emerson, né? O Emerson. Eita, Emerson, tá na estrada, né? Tá pegando o estradão, Emerson. Bom dia, bom dia, bom dia. Aqui ligado com a gente. Bom dia ao grande secretário de saúde de Teixeirópolis, o Roberto da Saúde, o homem que mais entende de saúde na região. Bom dia também para o mestre Jarbas Augusto Ferreira, nos acompanhando nesse momento. Bom dia para o Mirandinha, do bairro São Bernardo. Bom dia para o José Ferreira, aqui no município de Urupai. Bom dia para a duplinha, né? A dupla dinâmica, João Neto e Vinícius Basílio, também nos acompanhando nesse instante. Bom dia, Alexandre Garcia.
15: Bom dia. Hoje, nos Estados Unidos, se discute entre as deslealdades possíveis no comércio Brasil-Estados Unidos, a corrupção no Brasil. Vai ser difícil alguém explicar isso, explicar o quanto a corrupção está envolvida, né? Aqui em Brasília, todo mundo sabe quem paga com dinheiro vivo em mala. Né? Gente que não paga com Pix, nem pede de recibo, é o dinheiro ali, mão a mão. Isso é sinal de corrupção, sem dúvida. E a gente vê aí Master, PCC, Comando Vermelho. Pois olha, eu estou contando isso porque um desembargador, presidente do Tribunal de Justiça do Rio de Janeiro, como não tinha mais governador nem vice-governador para assumir o governo, né, foi para lá um desembargador. O desembargador Ricardo Couto. Né? Aí ele descobriu de cara 2.538 funcionários sobrando, fazendo nada. Estavam lá porque a cultura brasileira é de conseguir um biquinho no emprego público e se pendurar no dinheiro dos pagadores de impostos. 7 secretários ele tirou, né? Trouxe gente da confiança dele. Meu Deus do céu, se todo mundo comparecesse, não caberia dentro das repartições tanta gente. Essa é a cultura brasileira. Cultura do Rio de Janeiro, que ensejou territórios liberados pelo PCC, pelo Comando Vermelho, pelas milícias. Isso é o caldo que começou lá atrás com o jogo do bicho e todo mundo achou que fazia parte. Contravenção faz parte. É legal, mas dá um jeitinho. Eu posso estacionar em cima da calçada, dá um jeitinho. Não respeito o sinal, isso é um jeitinho. Passo por cima da faixa de pedestre com sinal fechado, não tem problema. E aí dá essa desordem, embora na nossa bandeira, né, pobre, hipocrisia nacional, esteja escrito ordem e progresso. Porque o progresso é consequência da ordem. Na desordem não tem progresso, como a gente está vendo aí. A gente está cada vez mais atrasado em relação ao mundo. Né? O futebol é só um sinal para a gente perceber. Né? Se a gente comparar Brasil e Noruega, por exemplo, meu Deus, a Noruega tá em outro mundo, um mundo que a gente não conheceu ainda. Então tá lá, autarquias, né? A Rio Preve, a SEDAI, tudo ligado ao Master também, né? É uma tristeza. Bom, e aí a consequência, né? Até maio deste ano, só até maio, segundo o Banco Central, o rombo das estatais federais já supera todo o ano passado. Já supera o rombo de todo o ano passado. Aí não entram nessas estatais a Petrobras, a Caixa Econômica, o BNDES, Banco do Brasil. Né? Mas entram aí os Correios, principalmente, Infraero, Serpro, Dataprev, Casa da Moeda. Significa que no ano passado foi 5,9 bilhões de rombo e neste ano, só em 5 meses, 7,4 bilhões. Né? São bilhões de reais. É uma coisa incrível. Né? Qual é a nosso problema? Né? A gente está dedicado ao futebol, né? A gente viu aí a Copa. O futebol nos tapa os olhos e ouvidos das mazelas do nosso país. Né? E sem que a gente corrija essas mazelas, que são nossas, não adianta fugir para o futebol, fugir para a praia, fugir para o carnaval. Não adianta nada. A gente tem que encarar os fatos que estão aí, que ou nós nos organizamos cumprindo lei, princípios éticos, né, valores, ou a gente continua caindo. É o direito à felicidade, que todo mundo fala, né? A Declaração da Independência Americana, de 250 anos atrás, já falava que o direito à felicidade é um dom evidente, que não precisa pedir para o governo. Né? A liberdade, a vida, são dons do Criador, segundo Thomas Jefferson. Então, e a gente não se dá conta disso, que está nas nossas mãos. Não adianta a gente esperar que venha do alto. Nós é que fazemos. Ou nós é que permitimos. Como diz a Declaração da Independência Americana, né? Governos existem por concessão do povo, porque o povo permite. O povo é que dá a permissão para ser governado, para que haja uma ordem. É bom, eu estou falando nessas coisas, porque em menos de 3 meses a gente vai ter a oportunidade de decidir essas coisas. Não adianta conhecer o nome do candidato, tem que conhecer o candidato a fundo. e saber quais são as ideias dele para o país. Quais são as opiniões, as ideias, os princípios, as doutrinas, os objetivos, as pretensões, desde que ele não seja mentiroso, né? De Brasília, Alexandre Garcia.
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0: Agora já são 7:17 em Rondônia, 7:17. Olha, a justiça anula uma suspensão de CNH aplicada a motorista e condena o Detran ao pagamento de R$8.000 por danos morais, viu? A justiça de Jaru julgou parcialmente procedente uma ação movida por um motorista profissional e determinou a anulação de um processo de suspensão do direito de dirigir instaurado pelo Detran Rondônia, além da condenação do órgão ao pagamento de R$8.000 por danos morais. Conforme consta na decisão da primeira vara civil de Jaru, o processo de suspensão foi aberto em razão de uma infração de trânsito registrada em dezembro de 2023, envolvendo uma motocicleta pertencente ao autor da ação. O proprietário alegou que o veículo era conduzido por outra pessoa no momento da abordagem, que teria sido identificada pelo agente de trânsito. Ao analisar o caso, o juiz destacou que a infração ocorreu mediante abordagem direta e que o condutor responsável estava identificado no auto de infração. Dessa forma, entendeu que a penalidade deveria ser direcionada ao verdadeiro infrator e não ao proprietário do veículo. A sentença ressaltou que, conforme o CTB, que é o Código de Trânsito Brasileiro, quando o condutor é identificado no momento da infração, a responsabilidade pelo ato praticado na direção do veículo é pessoal, não podendo ser transferida ao proprietário. Além da anulação da suspensão da CNH, a justiça determinou a retirada definitiva das restrições lançadas no prontuário do motorista, sem necessidade de cumprimento do período de suspensão ou realização de curso e prova de reciclagem. Na decisão, o magistrado considerou ainda que o autor exerce atividade profissional como motorista de cargas e que a suspensão indevida da habilitação prejudicou o exercício de sua profissão por alguns meses. Por esse motivo, fixou indenização por danos morais no valor de R$8.000. A sentença foi proferida pelo juiz Luiz Marcelo Batista da Silva, da primeira vara civil de Jaru. Muito boa aplicada a sentença, parabéns ao magistrado. Eu só achei que foi pouca, em virtude do prejuízo que o profissional sofreu, tá? Então, aí, o dano aí foi muito maior e o ressarcimento é muito menor. É muito menor. Então, tem que mensurar os meses, o tempo que esse motorista sofreu, porque se ele é motorista profissional, ele, obviamente, depende do salário da sua profissão de motorista para levar o pão de cada dia para a sua casa. E com a CNH suspensa, como ele vai trabalhar? Não tem como trabalhar. E se ele não trabalhar, quem vai pagar as contas? Quem vai levar o pão para a mesa da família, para a sua casa? Então, eu só achei que o magistrado poderia ter elevado isso aí um pouco mais, de forma que pudesse dar a cobertura ao prejuízo, ao dano suportado pelo autor da ação, no caso o motorista que foi injustamente multado e sofreu essa sanção por parte aí do Detran indevidamente. 7:21 agora.
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0: E o STF reage após salários de até R$495.000 para magistrados. Eita, Lele, que coisa boa, né? Tá aí, não tão respeitando. É a justiça desrespeitando a justiça, viu? Vamos lá. Yuri Hudson, direto de Brasília.
3: Os ministros do Supremo Tribunal Federal, Alexandre de Moraes, Flávio Dino e Cristiano Zanin, deram um prazo de 48 horas para que 7 tribunais de justiça expliquem pagamentos de verbas que teriam elevado salários de magistrados acima do teto constitucional. A decisão foi tomada após a divulgação de um levantamento que aponta o pagamento de até R$ 495 mil em remuneração a juízes e desembargadores, mesmo após o Supremo ter estabelecido novas regras para limitar os chamados penduricalhos. Os ofícios foram enviados aos tribunais do Distrito Federal, Goiás, Maranhão, Paraná, Rio de Janeiro, Rio Grande do Norte e Rondônia. Os ministros querem acesso às folhas de pagamento de abril, maio, junho e julho deste ano, com a discriminação individual de todas as verbas remuneratórias e indenizatórias pagas a magistrados da ativa, aposentados e pensionistas. Segundo o Supremo, há indícios de que parte desses pagamentos tenha desrespeitado o entendimento firmado pela própria Corte em março deste ano, quando foi estabelecido um limite para verbas indenizatórias. O levantamento que motivou a decisão identificou 616 magistrados com remuneração acima do limite constitucional somente no mês de maio. Na época, estava em vigor uma decisão do STF que restringia benefícios como auxílio moradia, alimentação e indenizações. Ainda assim, parte dos tribunais teria autorizado pagamentos superiores aos parâmetros fixados pela Corte. Os tribunais afirmam que os pagamentos seguiram resolução administrativa aprovada pelo Conselho Nacional de Justiça e Conselho Nacional do Ministério Público. Agência Rádio Web, de Brasília, Yuri Hudson.
0: Obrigado, Yuri. Tá aí, é a justiça desrespeitando a própria justiça. É o STF, que é a corte máxima, que muitas vezes desrespeita também a Constituição, que é a carta máxima, né, aqui do Brasil, e carta máxima da justiça, claro, e também ela, assim como o STF está desrespeitando a Constituição, assim, alguns tribunais também estão desrespeitando decisões do próprio Supremo Tribunal Federal, principalmente no que tange ao pagamento de seus juízes e desembargadores, viu? Teve tribunal aí pagando R$ 1 milhão, até mais de R$ 1 milhão. E agora esse último ano chegou a R$ 495 mil. E o Tribunal de Justiça de Rondônia faz parte destes que o STF está agora tentando cortar, né, estes excessos. Se vai cortar de verdade é outra história. São 7h24 agora.
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0: Pois é, e lá nos Estados Unidos, Flávio Bolsonaro disse que vai reverter o estrago de Lula e evitar tarifaço contra o Brasil. Será? Bom, o senador e pré-candidato à presidência, Flávio Bolsonaro, do PL Carioca, afirmou que pretende reverter o estrago causado pelo presidente Luiz Inácio Lula da Silva, do PT, durante a participação nesta terça em uma audiência pública nos Estados Unidos sobre a possível imposição de uma tarifa adicional de 25% sobre produtos brasileiros. O Brasil é acusado de práticas irrazoáveis. O parlamentar participa da audiência promovida pelo escritório do representante de comércio dos Estados Unidos, considerada a etapa final da investigação comercial aberta pelo governo norte-americano antes da decisão prevista para 15 de julho. Flávio terá 5 minutos para discursar. E as acusações contra o Brasil na investigação é de comércio digital e serviços de pagamento eletrônico, ou seja, os tribunais brasileiros emitiram ordens secretas determinando que empresas americanas de mídia social removessem determinados conteúdos políticos e suspendessem os perfis de residentes nos Estados Unidos, às vezes globalmente, além de proibir que as plataformas divulgassem essas ordens aos proprietários dos perfis. Na verdade, foi o STF, né? Essencialmente que fez isso. Os tribunais brasileiros também responsabilizaram financeiramente as empresas americanas de mídia social pelo descumprimento dessas ordens, impondo multas significativas, mais uma vez, STF, restringindo seu acesso a ativos, contas e sistemas de processamento de pagamentos no Brasil e, em pelo menos um caso, fechando um site por completo. Novamente, STF. O Brasil também tem prejudicado injustamente, segundo os americanos, empresas americanas que atuam em serviços concorrentes de pagamento eletrônico, inclusive por meio de políticas que favorecem sua principal concorrente. Aí vem falar do PIX, né? Tarifas e preferências injustas, diz os americanos, que em virtude de acordos comerciais preferenciais de escopo parcial com o México e a Índia, que abrangem setores nos quais o México e a Índia são produtores avançados e globalmente competitivos, o Brasil concede tratamento tarifário preferencial mais baixo a centenas de produtos mexicanos e indianos em diversos setores. Aí, acusa também de combate à corrupção, né? O Brasil não adota medidas suficientes para combater o suborno e a corrupção. Aí os Estados Unidos estão corretíssimos. Pelo contrário, o suborno e a corrupção do Brasil só crescem, né? Só crescem. Recentemente, nós vimos o escritório da esposa, né, de um ministro do Supremo Tribunal Federal fazer um contratinho pequenininho com um ex-banqueiro por apenas a cifra de 129 milhões de reais. Se fosse num país sério, o ministro, no mínimo, teria sido defenestrado, ou seja, teria sido retirado, né? Teria perdido a posição de ministro, a função. Mas estamos na terra Brasília. 7h28, onde tudo pode, onde quem pode, quem pode faz, e quem não faz é porque nada está podendo, né? 7h29 agora.
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0: Sete e vinte e nove no estado de Marechal Rondon, vamos ao nosso intervalo comercial.
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2: Diego Barone de volta aqui na Rádio Mix e agora diz aí, você já tá sentindo saudades de Stranger Things? Quando uma série dessas acaba, deixa a gente órfão, né? Mas já chegou a Netflix a animação Stranger Things Histórias de 85, um retorno muito bem-vindo a esse universo com 10 episódios e que se passa antes da terceira temporada de Stranger Things. Só situando a trama aqui, nessa parte da série, o mundo invertido foi fechado, mas mesmo assim, as criaturas conhecidas como Demogorgons, variações delas, estão aparecendo na cidade de Hawkins e aí o famoso grupo nerd vai investigar. Eu fui assistir e assim, tá tudo lá. O clima, a trilha sonora, as referências, mas não espere uma trama do nível da série. É uma coisa mais simples, mais leve, mas ainda assim intrigante, envolvente e divertida. A intensidade da história vai crescendo aos poucos, chegando num final de temporada excelente e que abre portas para diversos outros spin-offs e tem até uma personagem nova chamada Nick, muito bem inserida, além da animação ser linda e moderna. E claro, o carisma dos protagonistas que é imbatível, mas acredito que para atingir você em cheio tem que ter assistido a série original. Stranger Things Histórias de 85 é da Netflix. Me segue no Instagram para mais, arroba Diego Barone no ar, e lá tem o link do canal Kryptonita no YouTube, onde eu apresento vários conteúdos desse universo.
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0: Mix 7:32.
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0: Pois é, Jornal da Mix nessa manhã de terça-feira, hoje é dia 7 de julho. Hoje é o Dia Mundial do Chocolate.
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0: usuário deve acessar o site do Detran RO e entrar na central de serviços. Em seguida, é necessário acessar a área Serviços e Consultas Restritas, selecionar a opção Veículos, clicar em Primeiro Emplacamento, fazer cadastro ou login na plataforma. Após o acesso, o sistema solicita o envio de documentos como documento de identificação com foto, comprovante de endereço, nota fiscal da concessionária e nota fiscal de fábrica do veículo. Também é preciso informar a chave de acesso da nota fiscal eletrônica e o número do chassi. Depois do preenchimento das informações, são geradas as taxas referentes ao processo. O pagamento pode ser feito por meios digitais como Pix, o que pode acelerar a compensação e a liberação das próximas etapas. Com as taxas quitadas, o veículo é liberado para seguir até a estampagem da placa. O prazo final depende da confirmação dos pagamentos de impostos e taxas vinculadas ao registro, como IPVA e outras cobranças, quando aplicáveis. Bom, o serviço é destinado a veículos novos adquiridos em concessionárias localizadas em Rondônia, como automóveis, caminhonetes, caminhonetas e motocicletas, e é necessário que a nota fiscal tenha sido emitida recentemente dentro do prazo estabelecido pelo sistema e que o veículo seja de uso particular. Isso a princípio. Algumas situações ainda não podem ser concluídas totalmente pela internet e exigem atendimento presencial no Detran. Entre elas estão veículos com faturamento direto de fábrica, destinados a categorias específicas como táxi, locadoras, autoescolas, produtores rurais, pessoas com deficiência e veículos de maior porte. Nesses casos, o procedimento deve ser finalizado em uma unidade do órgão. É muito bom isso aí, viu? Isso como vai adiantar e vai trazer mais comodidade, mais tranquilidade para o dono do veículo, que não vai ficar perdendo tanto tempo em filas, em esperas, né? Em esperas nas filas do Detran, vai poder fazer quase tudo de casa ou onde estiver pela internet. Óbvio que a princípio é para veículos particulares, mas em breve, claro, que isso aí vai se ampliando e futuramente, eu creio que logo o proprietário do veículo vai receber a placa também em casa e ele mesmo vai poder fixar a placa no carro. Isso mais para os próximos meses ou anos. 7:40 agora.
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0: Agora passando os 40 minutos das 7 da manhã aqui no estado de Marechal Rondon. Olha, caminhoneiros pedem aprovação de projeto de lei que assegura valor do frete, viu? Poxa vida, eles estão ainda nessa peleja que não acaba. Quem é que vai trazer as informações? É o Regis Salvarani. Contigo, Regis.
2: Está marcada para esta terça-feira a apreciação do projeto que torna a lei, a medida provisória 1343 de 2026, conhecida como a MP dos Caminhoneiros, no Senado Federal. O texto, que prevê multas rigorosas para empresas que descumprirem o frete mínimo estabelecido pela ANTT, Agência Nacional de Transportes Terrestres, já foi aprovado pela Câmara dos Deputados. Janderson Massaneiro, conhecido como Patrola Caminhoneiro, uma liderança nacional da categoria, reafirma a importância de aprovar o projeto para os estradeiros.
3: E essa MP, ela traz essa condição de respeito, reconhecimento. Nós precisamos que a MP seja aprovada sem qualquer alteração. É muito importante para um princípio, para o início de reconhecimento da nossa categoria e do nosso esforço pelo país, pelo nosso esforço pela nossa população.
2: Embora a regra do frete mínimo esteja em vigor desde 2018, representantes dos caminhoneiros afirmam que ela continua sendo amplamente descumprida. Além do prejuízo aos profissionais, um estudo do economista Gessner Oliveira aponta que o desrespeito à legislação representou desvio de mais de 32 bilhões de reais aos cofres públicos por ano. Do outro lado, a Fiesp, Federação das Indústrias do Estado de São Paulo, afirma que o projeto atropela o livre mercado e traz insegurança jurídica. E a CNI, Confederação Nacional

0: Nacional da Indústria estima alta de 16% nos custos de frete. Patrola reitera a importância do trabalho e da resiliência dos caminhoneiros no dia a dia do país.
1: Nós enfrentamos muitos problemas pelas rodovias do Brasil. Falta de infraestrutura, falta de acostamento de terceira faixa, buraco, falta de sinalização, chuva, sol, granizo. Nosso país é continental. No extremo, 3 graus negativo, 5 graus negativo. No outro extremo, 45 graus de temperatura. Quero lembrar que não teve pandemia, não teve temporal, não teve enxurrada, não teve enchente, não teve deslizamento, não teve nenhuma catástrofe do Brasil onde não existia o trabalho de um caminhoneiro. Se as equipes chegaram, se o alimento chegou, é certeza absoluta. Foi da boleia para a carroceria, da carroceria para a mão de quem estava precisando.
0: Agência Rádio Web, produção e reportagem, Regis Salvarani.
2: Obrigado, Regis.
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0: Agora já são 7h44 aqui no estado mais pujante e próspero do norte do Brasil. Pois é, em Ji-Paraná, a secretaria anuncia a volta do programa de aquisição de alimentos da agricultura familiar. E a prefeitura de Ji-Paraná, por meio da SEMAGRE, a Secretaria Municipal de Agricultura e Pecuária, que realizou uma reunião com agricultores familiares para a reabertura do Programa de Aquisição de Alimentos, o PAA. E a iniciativa representa um importante incentivo à agricultura familiar, garantindo a compra da produção para distribuição às instituições socioassistenciais do município, promovendo segurança alimentar, geração de renda e fortalecimento da economia. O Programa de Aquisição de Alimentos é uma política pública que permite ao poder público adquirir diretamente alimentos produzidos por agricultores familiares sem a necessidade de licitação, assegurando o mercado para os pequenos produtores e alimentos frescos e de qualidade para entidades que atendem pessoas em situação de vulnerabilidade social. Para participar do programa, o produtor rural deve estar inscrito no CAF, que é o Cadastro Nacional da Agricultura Familiar. Atualmente, o PAA atende 8 instituições socioassistenciais em Ji-Paraná e conta com quase 100 famílias de agricultores cadastrados, fortalecendo a produção rural e ampliando as oportunidades de comercialização para o setor. Durante a reunião, o secretário destacou que a retomada do programa foi possível graças à parceria entre a prefeitura e a deputada Cláudia de Jesus, que destinou uma emenda parlamentar de 440 mil para a execução do projeto. Segundo ele, a emenda da deputada Cláudia de Jesus e ao trabalho da prefeitura de Ji-Paraná, graças a isso, estão reabrindo o PAA. O representante do STTR, Márcio de Lima Porto, ressaltou que o programa gera benefícios tanto para quem produz quanto para quem recebe os alimentos. Além de fortalecer a agricultura, o programa de aquisição de alimentos impulsiona o desenvolvimento econômico do município, estimula a permanência das famílias do campo, fortalece as agroindústrias locais e amplia o acesso da população em situação de vulnerabilidade a alimentos saudáveis e nutritivos. Está aí o PAA de volta em Ji-Paraná.
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0: Apostas afetam o desempenho e acendem alerta nas empresas. Priscila Mendes. Por que, Priscila? Traga os detalhes, Priscila.
2: O crescimento das apostas esportivas no Brasil trouxe para dentro das empresas um desafio que já não pode ser ignorado. Para as organizações, o tema passa a integrar o padrão de comportamento sobre prevenção, acolhimento e promoção do bem-estar no ambiente corporativo, exigindo atenção crescente das áreas de recursos humanos. Levantamento da Unifesp, Universidade Federal de São Paulo, identificou quase 11 milhões de brasileiros que apostam de forma a gerar prejuízos emocionais, familiares ou profissionais. Alexandre Perê, administrador e coordenador do Grupo Temático Gestão de Pessoas no CRAMG, Conselho Regional de Administração de Minas Gerais, fala sobre como o vício em apostas pode afetar a rotina e o desempenho de um trabalhador, sendo um desafio para o setor de recursos humanos.
3: O crescimento das apostas esportivas já é considerado um novo e grave desafio para empresas e trabalhadores, impactando os resultados das organizações. Se tornaram um desafio porque afeta o trabalhador na perda de foco crônica, na baixa produtividade, no aumento de erros e no absenteísmo.
2: No INSS, Instituto Nacional do Seguro Social, os pedidos de auxílio-doença por ludopatia, vício incontrolável em jogos de azar e apostas, cresceram 2.300% entre junho de 2023 a abril de 2025, segundo o levantamento da Intercept Brasil, afetando a saúde mental, a estabilidade financeira e o desempenho profissional dos trabalhadores. O especialista em gestão de pessoas destaca como o RH pode agir ao identificar um colaborador que apresenta sinais de dependência em jogos de azar.
3: Diante de um quadro de dependência, o RH deve focar na reabilitação do colaborador com afastamento do trabalho, tratamento especializado com psicólogos e psiquiatras, intervenção familiar, monitoramento e retorno gradual ao trabalho. As organizações BETs contribuem fortemente para grandes prejuízos corporativos, pessoais e familiares.
2: Em 1 milhão e 400 mil casos, o padrão de comportamento já configura transtorno do jogo, condição reconhecida pela OMS, Organização Mundial da Saúde, como problema de saúde. Agência Rádio Web, produção e reportagem, Priscila Mendes.
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0: Agora, faltando 10 minutos para as 8 em Rondônia, chegando o nosso intervalo comercial.
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0: Mix 751.
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0: Pois é, o Jornal da Mix nessa manhã de terça-feira, 7 de julho, Dia Mundial do Chocolate.
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0: Pois é, e o Jornal da Mix dessa terça-feira com a apresentação de Jairo Pereira vai ficando por aqui. Olha, tá chegando o Pad no Zap na comunicação de Jafé Chagas. Você não pode perder e nem deixar de participar, tá bom? Você vai participar e ganhar prêmios, brindes exclusivos no Pad no Zap que tá chegando com a comunicação vibrante de Jafé Chagas. Eu quero agradecer a Deus pela oportunidade e sou grato a você pela sua companhia nessa manhã de terça-feira. Então que tenhamos todos uma excelente terça com Deus e voltamos a nos encontrar amanhã na edição de quarta, às 6 da manhã, se o nosso bom Deus nos permitir. Grato a todos, fiquem com Deus e até lá.
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1: Mix 756.
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0: Mix, agora 8 horas e 3 minutinhos, quem sabe faz ao vivo. Pois é, tivemos um problema técnico e logo no, na hora em que eu fui entrar no programa. Bom, isso pode acontecer. Eu já fechagas, apesar disso, vim aqui com todo o alto astral. Afinal, hoje é dia 7/7, sabia disso? Pois é, hoje terça-feira o número da perfeição aparecendo duas vezes no nosso calendário. E hoje é o dia do chocolate. Existe forma perfeita para se viver hoje do que no dia 7/7 comer um chocolate? Pois é, o nosso pede no zap está no ar, você acabou de curtir e ouvir o Jornal da Mix e segue aqui comigo já fechagas no pede no zap, que inclusive você pode pedir a sua música através do 11 983 408 mil, e tá vindo muita música boa pra gente aí. Charlie Brown Jr., Só Por Uma Noite.
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0: Mix agora 8 horas e 10 minutinhos. Você acabou de curtir Lose Control. Que musicão, hein? Há quem diga que quando escuta essa música, parece que o amor dá uma avivada. Parece que o seu dia melhora. 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Tá vindo mais música boa. Alice Keys e Jay-Z.
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0: Mix agora 8 horas e 25 minutinhos, manhã de terça-feira, hoje dia 7/7, o número 7 aparecendo duas vezes no nosso calendário, hein? O número da perfeição se fazendo perfeito neste dia. Inclusive, hoje é o dia do chocolate. Você já pediu o seu chocolatezinho para aquela pessoa que você tanto ama? Pois é, fala aí. Hoje é o dia do chocolate, providenciam para mim. Tá chegando nosso intervalo comercial, mas é rapidinho. Fica aí.
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0: Mix 8:26.
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0: 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Mix agora 8 horas e 30 minutinhos, 8:30 da manhã, o nosso pede no zap está de volta. E você pode pedir a sua música através do 11 983 408 mil. Você diz o seu nome e a cidade de onde está falando e pede a música que você tanto quer ouvir aqui no pede no zap. Você que é do estado de Rondônia, a Mix onde tem alcance para mais de 20 municípios, é a maior rádio do estado aqui de Rondônia em alcance. Você pode pedir a sua música e escutar a sua música juntamente com o estado de Rondônia praticamente todo. Pois é, e tá vindo pra gente aí? Chega pra cá, de Thiago e ó.
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Mix agora 8 horas e 40 minutinhos, restando apenas 20 minutos para as 9 horas da manhã. Você acabou de curtir Angel de Shaggy. Pois é, uma curiosidade sobre essa música: a canção alcançou o primeiro lugar em 12 países e utiliza dois grandes samples do rock pop em uma batida de reggae, com participações do cantor barbadiano Raven. A letra celebra a lealdade, homenageando uma parceria que esteve ao lado do artista nos momentos mais difíceis, incluindo referências pessoais e fases conturbadas da vida de Shaggy. E tá vindo mais música pra gente. Get Look!

0: Mix agora 8 horas e 48 minutos, restando apenas 12 minutinhos para as 9 horas da manhã. E você acabou de curtir aqui na Mix Enjoy the Silence comigo, Jaffer Chagas, no meu, no seu, no nosso, pede no zap. 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É só você mandar mensagem pra gente através do 693423-3000 com a seguinte mensagem: eu quero ganhar um par de ingressos pro Cine Milani, tá bom? 693423-3000. Manda mensagem pra gente no WhatsApp e fala: eu quero ganhar um par de ingressos pro Cine Milani. Tá vindo mais música boa. Maneva, Garotos 2.
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0: Mix agora 8h55, restando apenas 5 minutinhos para as 9 horas da manhã e você acabou de curtir Sabrina Carpenter, Man Child. O nosso pede no zap está chegando ao fim nesta manhã de terça-feira e eu, Jaffer Chagas, te espero aqui amanhã a partir das 8 horas da manhã. O pede no zap que acontece de segunda a sexta das 8 até as 9 horas da manhã, trazendo muita música boa. Que Deus abençoe o seu dia e eu te espero amanhã, se assim o nosso bom Deus nos permitir. Tenha um ótimo dia.
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1: Mix 8h56.
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1: 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Mix 10:32.
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3: Aqui é Simone e eu quero pedir a música do Backstreet Boys, Everybody.
4: Fala galera da Mix, que é Valdir. Toca uma música aí do Coldplay.

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0: Mix 10:56.
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4: Mix agora meio-dia em ponto, tá no ar mais uma edição do Top Mix com aquelas que você mais curte por aqui, sabe como participa, né? É muito fácil, você vai em radiomixfm.com.br, localiza a nossa playlist, coloca ali a sua curtida e a gente põe pra você aquelas que você escolheu nessa manhã. Vamos começar com Lola Young.
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0: ano passado. O ano é de 2005, será que você vai lembrar? Além do horizonte, o som do Jota Quest. Se não lembrar, vai aumentar o volume e eu tenho certeza que vai conseguir conferir e matar saudades agora.
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1: Mix e o som do BTS, Swim. E aí, você colocou aquela que você tá afim de ouvir por aqui na nossa listagem? Ainda não? Então vamos lá, é só colocar sua curtida. Vai em radiomixfm.com.br. Procura nossa playlist e a gente espera lá o seu like.
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0: meio-dia e 27.
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2: Um dos destaques dessa Copa, o meio atacante mexicano de 17 anos, Gilberto Mora, se tornou o segundo atleta mais jovem a atuar numa partida eliminatória de Copa. Ele ficou atrás apenas, sabe de quem? Um tal de Edson Arantes do Nascimento. Conhece, né? O nosso Pelé. Considerado uma grande promessa do Tijuana, do México, Mora desperta o interesse de vários clubes europeus e com essa idade. Vai se acostumando que você vai vê-lo em outras Copas, viu? Assim como o parceiro de seleção, Guilherme Ochoa, que chegou agora a sua sexta edição de Copa do Mundo.
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5: Mix 11:29.
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0: Mix 11:55.
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16: Mix agora um ponto, vamos lá, tá começando mais uma edição do Super Mix, você sabe qual é o prêmio que tem esse mês, né? Ainda não, tá perdido ou perdida por aí, vou te avisar, em caixa de som da Aiva, pra você curtir as suas favoritas com muito mais qualidade.

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0: Mix agora 1:38.

2013, ficou ali guardadinho e agora chega como uma celebração do disco. A música Morning Dew foi produzida pela Beyoncé em parceria com o cantor Pharrell Williams. Vale lembrar que os fãs da cantora estão esperando pelo início da nova fase da Beyoncé com o lançamento do disco Act 3.

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0: Mix e o som do Guns N' Roses, Sweet Child O' Mine, faltando 3 minutos para as 2.
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5: Mix, meio-dia e 58.
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0: Edson Arantes do Nascimento, conhece, né? O nosso Pelé, considerado uma grande promessa do Tijuana, do México, mora, desperta o interesse de vários clubes europeus e com essa idade, vai se acostumando que você vai vê-lo em outras copas, viu? Assim como o parceiro de seleção, Guilherme Ochoa, que chegou agora à sua sexta edição de Copa do Mundo. 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
3: Mix 1:27.
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Agora 12h54, tá aí o som da Rihanna, Rude Boy, teve também o Bruno Mars. Já já a gente vai conferir mais músicas juntos aqui na Mix e um super mix com 40 minutos de música direto. 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
5: Mix, 1:56.
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16: Mix agora 3 em ponto, tá no ar mais uma edição do Super Mix e a partir de agora são 40 minutos de música direto, sem nenhum intervalo.
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16: Abrindo com Falcão e Chorão.

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1: Mix agora 3:28, Man Child com Sabrina Carpenter dentro do Super Mix. São 40 minutos de música direto.
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1: Mix agora 20 para as 4, fechando mais uma edição do Super Mix com Detonautas. Rádio Love Nacional, demais essa música, né? Essa e outras você confere aqui na programação da Mix. E dentro do Super Mix, são 40 minutos.

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5: Mix, 2:43.
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0: agora 3h58, YouTube, welcome. Já já a gente confere mais músicas juntos aqui na Mix.
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8: Mix 3 horas.
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0: essas foram três das mais pedidas por você em 99. A qualquer momento tem mais. Mix, por dentro da Copa do Mundo da FIFA 2026. Um dos destaques dessa Copa, o meio atacante mexicano de 17 anos, Gilberto Mora, se tornou o segundo atleta mais jovem a atuar numa partida eliminatória de Copa. Ele ficou atrás apenas, sabe de quem? Um tal de Edson Arantes do Nascimento. Conhece, né? O nosso Pelé. Considerado uma grande promessa do Tijuana, do México, Mora desperta o interesse de vários clubes europeus e com essa idade. Vai se acostumando que você vai vê-lo em outras Copas, viu? Assim como o parceiro de seleção, Guilherme Ochoa, que chegou agora a sua sexta edição de Copa do Mundo. 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
0: Mix 3:16.
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0: Mix agora 4:33, Skank Sutilmente.
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2: Mix 3:36.
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0: Messi. Já já a gente confere músicas juntos e o Top Mix com as mais curtidas.
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1: Mix 41.
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0: Mix agora 5:04, excelente tarde de terça-feira, 7 de julho. A partir de agora, o Cleiton Martins, ó, fazendo companhia com você dentro do Top Mix e as mais curtidas. Bora participar? Mandar a sua música aqui no Top Mix? Então vai pro WhatsApp, que é o 11 983 408 mil, e escolhe a sua. Pra começar, a quarta posição de hoje tem One Republic.
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1: Mix agora 5:12, tá aí então a nossa terceira posição do Top Mix de hoje, o som do Vintage Culture, Meu Verão. Agora a gente volta pro ano 2000 pra saber qual foi a música mais curtida da época.
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1: Mix agora 5h23, tá aí Bebe Rexha, New Religion, fechando mais uma edição do Top Mix na primeira posição de hoje. A gente fica por aqui com essa edição do Top Mix e as mais curtidas por você no 11 983 408 mil.
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1: 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Bom, tem notícia de música pra você. A banda New Order anunciou que vem ao Brasil pra fazer um único show. E essa apresentação vai acontecer no dia 25 de novembro no Espaço Unimed em São Paulo. E a novidade importante é que os ingressos para o show do New Order já estão à venda através do site Ticketmaster. A última vez que a banda veio ao Brasil foi no ano de 2018. O New Order surgiu a partir da banda Joy Division, depois da morte do vocalista Ian Curtis. A banda é conhecida por misturar o rock com elementos da música eletrônica e dance. Para você saber mais sobre a vinda do New Order, as vendas dos ingressos e tudo mais, vai lá no site da Mix, radiomixfm.com.br. Aliás, corra porque os ingressos já estão sendo vendidos e muito rápido, garanto o seu.
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2: Um dos destaques dessa Copa, o meio atacante mexicano de 17 anos, Gilberto Mora, se tornou o segundo atleta mais jovem a atuar numa partida eliminatória de Copa. Ele ficou atrás apenas, sabe de quem? Um tal de Edson Arantes do Nascimento. Conhece, né? O nosso Pelé. Considerado uma grande promessa do Tijuana, do México, Mora desperta o interesse de vários clubes europeus e com essa idade, vai se acostumando que você vai ver em outras Copas, viu? Assim como o parceiro de seleção, Guilherme Ochoa, que chegou agora a sua sexta edição de Copa do Mundo.
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4: Mix 4:26.
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2: Mix 4:57.
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17: Caco, se liga, hein? Se liga, peraí. Ouviu?
18: Peraí, nossa.
17: De novo.
18: Nossa! Cara,
17: de novo.
18: Ah! Gente.
17: Caco, eu acho que eu tô.
18: Não, você tá crocante. O que aconteceu?
17: Peraí, agora parou. Deixa eu ver de cá.
18: Não.
17: Não tá mais. Acho que o óleo veio, peraí.
18: O óleo veio, vai.
17: Ah!
18: Nossa, que crocante, sim. Cara. Que, eu tô que agonia.
17: Será isso? Sei lá, o que é isso?
18: Cara, não. Certamente aí. Algo errado está aí.
17: Ah, só avisando, né, pra nossa audiência que não tá aqui na live. Por isso que eu falo, galera. Entra na live pra você saber a origem dos barulhos desse programa. youtube.com/@mixtudonamix. Esse canal é nosso, é novinho, tá cheirando novo, tem poucas pessoas lá e vem fazer a nossa história acontecer. youtube.com/@mixtudonamix. Esse barulho aqui, ó.
18: Ah, para, meu! Dá aflição isso aí, cara.
17: Da onde tá saindo esse barulho?
18: Do pulso da Giza, ou seja, o pulso dela deve ser, sei lá, encaixado que nem um Lego. Mano, dá muita agonia, aflição, dá? Cara. Dá muita, cara, agonia.
17: E eu não sei por que você... Ah!
18: O quê? Você já quebrou o pulso?
17: Braço.
18: Já?
17: Ai, eu já quebrei esse braço,
18: mas
17: foi isso.
18: Mas foi fazendo os Paranauê Paraná?
17: Foi!
18: Você tá zoando, lutando capoeira, zum, zum, zum, capoeira pega
17: foi,
18: um?
17: Na verdade, eu fui dar uma de Neymar. E eu pisei na bola e quis... Pisar com o pé esquerdo na
18: quem
17: época.
18: Se arrebentou jogando bola aqui sou eu, Kelly.
17: Ah, falando em Neymar, falando de arrebentado, de quebrado, vamos falar disso no programa hoje?
18: É, eu acho que é uma boa, porque ultimamente eu tenho passado tantas vezes no fisioterapeuta, no ortopedista,
17: é
18: no
17: tudo,
18: clínico.
17: Né?
18: É tudo, cara. Cada hora é uma ponta num dedinho que sai pra fora.
17: Que é isso?
18: É um
17: cara?
18: Joelho que começa a pitar, é uma lombar que não para de doer.
17: E o ciático? Que humilhação,
18: meu. O ciático já tem que virar amigo, né?
17: Agora, sabe outra coisa também, que no caso meu não vai nem estar lá? Eu tenho muita dor. Assim, na
18: percoço.
17: Cervical. Na cervical, cara. Sempre. Eu acho que eu sou uma mulher muito alta. E aí, de tanto ficar assim pra falar com as pessoas que estão um pouquinho abaixo da minha estatura, dói.
18: Dói, né?
17: E aí eu quero saber se isso tudo tem. Sei lá.
18: Não, você quer que eu te explique por que você tem dor no pescoço?
17: Não fala.
18: Não, calma. Não é desse jeito, não.
17: Não é porque eu trabalho nas zonas baixas que
18: não.
17: Isso seria um problema.
18: Sabe o que é isso, Keri? Excesso de celular, de
17: cara!
18: Tela. Porque você fica toda hora com o pescoço abaixado, assim, olhando o celular, mora o seu pescoço. Seu percoço. Fala que nem os amigos lá do percoço. Começa a doer.
17: E talvez esse negócio do meu pulso seja também ficar segurando o celular. Eu acho que muita coisa tá acontecendo.
18: E seu dedão já doeu?
17: Não.
18: Não, então calma.
17: Tá tudo bem.
18: Tá tudo bem. O dedão tá inteiro.
17: Se tem uma coisa que eu cuido são os meus dedos, cara.
18: Ai,
17: meu Brasil, entra na live youtube.com/@mixtudonamix. A gente já trouxe Nutri, a gente já falou de saúde mental, a gente fala de tudo aqui pra te ajudar, né? Pois hoje vamos falar da sua dor. Qual é a sua dor hoje? E é dor física, viu? Não fala de coração não, porque a Argentina ganhou, o Brasil perdeu, não é do coração hoje.
18: A Argentina fez o que o Brasil deveria ter feito, né?
17: Pois
18: vamos falar real.
17: Mas
18: falar
17: os nossos
18: real.
17: Jogadores, vou te falar, juntar tudo não dá um, tudo quebrado, lesionado, é quando não tá bom, de repente tem lesão na coxa, lesão na perna, lesão em todos os lugares. Vamos falar de lesão no programa hoje. Qual é a tua lesão de hoje? Caco, preciso nem
18: você
17: falar.
18: Você quer a lista?
17: Caco, tá todo quebrado.
18: Eu tô todo quebrado aqui, eu tô até fazendo exame já pra fazer uma cirurgia no ombro que tá assim, quase caindo. Meu braço tá pendurado aqui, mas vai dar certo.
17: Ele vai falar sobre a lesão dele, eu vou falar sobre as minhas lesões e o que mais tá me deixando assim, preocupada conforme a idade vai chegando, mas é óbvio que a gente não falaria desse tipo de assunto sem um baita profissional pra tá aqui, pra tirar nossas dúvidas e ajudar a gente com as dores da nossa vida, as dores do mundo, as dores do nosso corpo. Seja muito bem-vindo, doutor Rodrigo Martinez. Tudo bem?
6: Obrigado aí pelo convite. É uma honra estar aqui, né? Um lugar que já entregando idade cresci ouvindo.
17: Ah, meu Deus do céu!
6: E vocês nem precisavam de mim aí, vocês já estão resolvendo um problema do outro.
18: Não nada substitui o profissional.
17: Nada, pelo amor de Deus. E hoje, doutor, geralmente quando a gente traz um doutor assim, tão importante como você, a gente costuma abrir consulta, tá? Porque assim, a gente sabe que é difícil resolver todos os rolês da nossa vida. E tem dores que a gente guarda, porque a gente não quer saber a verdade sobre ela. Mas hoje é dia da verdade aqui.
18: Hoje é dia da verdade. É, e outra coisa, se você tá com dor em alguma região do seu corpo, uma dor física mesmo, não vira amigo dela. Né? Vai atrás.
17: Não, pelo
18: amor de
17: Deus.
18: Vai cuidar disso aí, meu.
17: É, tem muitas dores que a gente pode tentar resolver aqui hoje nesse programa com o nosso professor, nosso doutor, o cara que manja de tudo, porque assim, você não é só ortopedista, né? Você faz um monte de coisa, né, doutor?
6: Eu, de especialidade médica, eu tenho duas, né? Que é ortopedia e eu sou médico do esporte também.
17: Tudo que a gente precisa.
18: Bom, então já vou fazer minha consulta, porque amanhã, doutor, vai ter a pelada tradicional de toda semana. Tô com uma dorzinha ali atrás, sabe, no cruzado atrás?
17: Como é que cruzado?
18: Não, calma, gente.
17: Como assim, Cago? Não é hora
18: cara,
17: pra isso.
18: Cara, vai aprender um negócio.
17: Não, essa dor chama pra
18: não, deixa a bola pingando na frente
17: doutor,
18: dela.
17: Não é essa dor, ele não, deixa pra lá. O Caco, ele tá equivocado hoje. Ele vai ter uma pelada cruzado, é muita informação pra nossa audiência.
6: Tá muito cedo.
17: Mas hoje queremos os nossos ouvintes, manda áudio agora no @mixtudonamix. Pode mandar no meu também, no Giza. Mix@radiofazenda.com. Fala aí, dor onde? Onde você tá sentindo uma dor? O que você pode fazer, né? Que no caso você vai querer saber pra aliviar essa tensão. Pode ser tensão muscular, pode falar de osso hoje. Hoje vamos falar de tudo aqui nesse programa.
18: Vamos falar de tudo, mas a gente vai falar uma coisa muito importante também.
17: O quê?
18: Que o Mix Tudo tá de canal novo, né, Kelly?
17: Exatamente. Então, muitas perguntas, inclusive, porque a galera manda áudio, a gente coloca aqui no ar. Mas o doutor, ele vai conseguir atender mais você ali também no youtube.com/mixtudo na Mix, porque enquanto tá rolando música, a gente vai respondendo os ouvintes, né?
18: Vai respondendo vocês e é o seguinte, quando tá na live, aí é a tua oportunidade de fazer essa consulta. Então, ó, cola com a gente, não esquece de entrar aí no youtube@mixtudo na Mix, se inscreve, ativa a notificação e bora resenhar, né, gente?
17: Exatamente. Será, esse estalo aqui, ó, no meu dedo,
18: para, meu.
17: Será que ele vai melhorar, doutor?
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1: Você sabe, né, Caco, que a gente que tem uma altura, assim, eu sou muito alta.
2: Né? É, você é tipo a Gisele Bündchen.
1: Ó, ombro pra trás. Se eu levantar aqui, colocar meu ombro pra trás e a postura ficar perfeita, vai mais ou menos pra 1,80.
2: Ah, vai.
1: 1,73 é pra 1,80.
2: Ah, será?
1: É um negócio assim.
2: É tipo você andar como se tivesse um fio esticando a sua cabeça.
1: Exato. Entendi. E eu não consigo fazer isso. Coisa de gente
2: não
1: alta.
2: Não consegue, né?
1: Mas enfim, dores do mundo.
2: Dores do mundo.
1: Seu corpo já te deixou na mão. Hoje a gente não tá falando de da parte emocional, que a gente sempre fala aqui.
2: O emocional tá destruído, o Brasil tá fora da Copa.
1: Na parte nutritiva, de fazer academia. Não, calma, vamos chegar nessa parte, porque hoje a gente tá falando de lesão. A gente tá falando daquela dor que tá aí, ó. Sabe quando a pessoa fica te cutucando assim, ó? Você fala, mano, que dor chata, mano. Como que eu faço pra me livrar dessa dor? Então hoje, se você tem alguma dor, aproveita que estamos aqui com o Dr. Rodrigo Martinez. O cara é ortopedista, o cara manja também, né? Pós-graduado em nutrologia, medicina do esporte. Então hoje é dia de sarar, de curar, ou pelo menos ter uma luz sobre aquela dor que te incomoda tanto.
2: Exato, ó, já chegou uma consulta online aqui na live.
1: Chegou.
2: Ó, o Fabiano Lopes Ribeiro mandou aqui, ó, fiz uma cirurgia do manguito rotador há 5 meses. É um manguito rotador, fica atrás do ombro, né, doutor?
3: Não, na verdade, pra resumir, são estruturas musculares que seguram o ombro no lugar.
1: Então, ele fez essa cirurgia.
3: São 4 músculos ali, que são 4 tendões que fazem parte do manguito. É, o ombro é uma articulação muito instável, né, então ele estabiliza. E lesiona muito fácil. E já respondendo a pergunta, né, que ele tá perguntando do tempo de recuperação, que ele tá voltando até a progressão de carga agora, depois de 5 meses, tá dentro do tempo. Porque lesão de manguito é uma cirurgia chata, uma recuperação chata, dolorosa. Não, só que não, por isso que eu perguntei qual que você ia fazer. Você falou que não é.
2: É do acrômio.
1: Caco tá sem manguito já tem uns meses aí.
2: Eu tô sem moral,
1: tá sem manguito, não. Você tá
3: mas
1: sem manguito.
3: A recuperação, ela é chata e demorada, mas tá dentro do tempo. Então, se com 5 meses ele já tá fazendo progressão de carga na academia, na verdade, ele tá numa recuperação excelente, assim. Então, parabéns pra ele, pro cirurgião dele e pro físio dele.
1: Parabéns, parabéns.
2: Ó, tá chegando mais consultas aqui. Pode continuar ou tem áudio?
1: Também,
2: então vamos pro áudio.
1: Um pouco de áudio, um pouco de live. Inclusive, galera, o nosso canal tá novinho. youtube.com/@mixtudonamix. Enquanto a gente tá no ar aqui, a gente vai priorizar os áudios. E quando a gente estiver tocando música, a gente vai pra live. Então capricha na tua pergunta também. Algumas a gente vai trazer aqui, como o Caco trouxe. Vamos de áudio.
4: Giza, boa noite. Sou Eliane. Sou conhecida como Lilica. Sou de Ribeirão das Neves. Eu tenho 2 filhos pequenos e fui diagnosticada com tendinite de Kervin. Tive a cirurgia, né? Faria fevereiro, mas só que tive uns problemas e não pude realizar. Aí agora eu remarquei a cirurgia para julho. Eu não conseguia nem mexer o polegar, o tendão, o polegar, o pulso. Só que agora eu já consigo movimentar. E eu sinto só aquela dor leve ao realizar um joia, né? No caso, mexer o polegar, mas eu já consigo levantar o polegar e fazer os afazeres que antes eu não conseguia. Aí eu quero saber se realmente eu devo fazer a cirurgia ou se eu... ou é melhor eu deixar ela... a cirurgia para fazer depois. Ainda mais que eu tenho um filho de 1 ano e 4 meses.
1: E aí, doutor?
3: Bom, se eu entendi direito, né, porque ela não tem obrigação de saber, o que ela tem, na verdade, é uma condição que chama tendinopatia de De Kervin, que é um espessamento de umas estruturas que a gente tem na mão e gera como se fosse a mão fica mais enrijecida, fica mais difícil de fazer movimento, tanto que ela falou que não consegue mexer o polegar direito. Se teve a indicação da cirurgia, eu acredito que o momento seja ideal para operar, porque o quanto antes ela resolver, mais simples fica a cirurgia. Cirurgia de ortopedia normalmente tem esse problema. Todo mundo conhece alguém que operou de alguma coisa, principalmente de coluna, e não ficou bom. Normalmente é porque demora para operar, porque assim, ninguém acorda, um belo dia resolvi fazer uma cirurgia. Então, quando o médico indica, gente, você vai ter que fazer uma cirurgia do ombro. Primeiro pensamento que você pensa que quer, não, nem ferrando, eu vou ter de tratar de outro jeito. Normalmente, o que acontece? Que vai piorando, vai piorando, vai piorando. Chega uma hora que piora tanto que o paciente fala, não aguento mais agora, eu quero fazer essa cirurgia. Só que às vezes já piorou tanto que não resolve mais igual resolveria. Então, assim, se ela já passou no cirurgião e teve indicação, o meu conselho é opere o quanto antes. Se ela quiser, pode passar num segundo cirurgião para ter uma segunda opinião. Mas assim, se for na base da opinião do cirurgião, ele indicou, eu operaria o quanto antes, principalmente porque ela falou que tem um filho pequeno e ele vai começar a crescer, ele vai demandar mais trabalho dela, vai precisar dessa mão o quanto antes.
1: Arrasou, doutor. Legal, né, Caco?
2: Muito legal. Agora, tem mais áudios? A fila tá grande aí, hein?
1: A fila tá grande. Tem que aproveitar, gente. São as dores do mundo. A gente vai curar hoje. Já ouviu falar disso, Caco? A gente cura as dores do mundo aqui.
2: Estamos curando todas hoje.
1: Doutor, cara, vamos lá.
0: Fala, galera da Mix, boa noite. Aqui é o Maicon de
2: Maringá. Boa noite.
1: Fala, Maicon.
0: Então, doutor, eu tenho muita canelite.
1: Nossa, dói.
0: Eu fico durante muito tempo sem fazer atividade física e me curo, mas um, dois meses depois já começo a ter de novo canelite. O que que seria um método para curar em definitivo? O que que o senhor indica pra gente?
1: Muita gente sofre com essa dor, né?
3: E normalmente são pessoas que correm, né? E a maioria das pessoas que gostam de correr não gostam de fazer musculação. E a canelite, de novo, só falando por cima, é uma inflamação que a gente tem da musculatura anterior da tíbia. E normalmente a falta, justamente do que ele falou. Ele mesmo respondeu a pergunta, né? Ele falou, ficou muito tempo sem fazer exercício, quando eu volto a fazer, volta a doer. Então, precisa fazer um trabalho de fortalecimento e alongamento da musculatura, principalmente se ele for um cara que corre bastante. Se ele só ficar correndo, só que fazer a parte aeróbica, não fizer o fortalecimento muscular, vai ficar nesse ciclo de melhora, piora, melhora, piora. Então ele tem que fazer um trabalho de fortalecimento e quando ele estiver num quadro de crise, buscar um fisioterapeuta para ajudar ele.
1: Eu vou aproveitar que a gente tá aqui, como a gente fala pro Brasil todo, né, Caco? Tem muita gente, às vezes, que não consegue ir pra academia e não consegue, às vezes, ter acesso a isso. Pra melhorar a canelite, assim, exercício simples, você tem alguma sugestão?
3: Você precisa fazer alongamentos da cadeia anterior aqui, da parte da perna. Então, é puxar a perna pra frente e pra baixo, como se estivesse acelerando um carro. Trabalhos de fortalecimento são mais difíceis, então tem que pegar com elástico, alguma coisa assim. Hoje em dia, a gente tem a facilidade do YouTube, né? Se você colocar exercícios pra fortalecimento do tibial anterior, que é a musculatura que a gente precisa fortalecer, você acha no YouTube. Então, assim, é mais fácil do que eu ficar aqui fazendo malabarismo.
1: Não, assim, explicando, tá ótimo. Mais uma dor sanada. Você
2: mais
1: tá
2: uma dor sanada. Mas agora acho que me veio um insight aqui.
1: O quê?
2: Você não acha que as pessoas se lesionam demais, principalmente quando vão praticar esportes, porque elas não se preparam para o esporte que elas vão praticar?
3: Com certeza. Então, hoje a gente pega... Te dá um exemplo clássico, assim. Você acha que o crossfit é um exercício que machuca?
2: Eu acho.
3: Então, a corrida de rua machuca mais que o crossfit.
2: Olha, é mesmo? Temos uma crossfiteira aqui. Então... Da seita do cross.
3: Eu sou casado com uma também, então você.
2: Eu também sou, cara.
1: Viva o crossfit, não então, é uma assim, seita.
3: Eu tenho um grande amigo meu que ele é um dos maiores estudiosos de crossfit no Brasil. Os trabalhos mostram que ele machuca igual futebol machuca, igual.
1: Qualquer outro, né?
3: O problema da corrida de rua, o que, que é? As pessoas acham que pra correr é fazer o quê? Comprar um tênis, comprar um short e sair correndo. E não, você tem, justamente o que você falou, você tem que fazer um trabalho específico de fortalecimento. Se você pratica vôlei de fim de semana, tem que fazer um trabalho específico de fortalecimento. As pessoas querem fugir da academia porque elas ouvem, não, preciso fazer exercício, mas eu não gosto de musculação. Tá, mas você vai precisar fazer ou um crossfit, ou um funcional mais tranquilo, ou um pilates, mas um exercício de base, é aquilo. Você não precisa ir pra academia, virar fisiculturista, não. Mas você tem que fazer um trabalho de fortalecimento para a atividade principal física que você for fazer.
2: Ó, uma coisa que o doutor falou e que vai muito em encontro com o que tá acontecendo comigo hoje, eu faço academia regularmente, treino perna, costas, bíceps, faço todos
1: glúteo,
2: os grupos.
1: Glúteo, o Caco tá treinando glúteos. Muito glúteo.
2: É, pra ficar mais durinho, né? 40 tá. anos começa a cair, tem que deixar ele lá em cima, bumbum na nuca.
1: O glúteo do Caco, gente, vocês têm que entrar na live.
2: Tem que ser bumbum na nuca. Mas assim, eu, apesar de treinar perna, fazer exercícios, alongamentos, quando eu jogo bola, sempre que eu chego em casa, eu começo a sentir dores em alguns músculos que eu nem sabia que existiam.
1: Ah, é, porque movimentos
2: são muito específicos.
3: São movimentos diferentes, né? Então, acontece muito isso. O cara, ele faz muita musculação, ele pega um futebolzinho de fim de semana, ele tem um estiramento do adutor, tem alguma coisa ali na panturrilha.
2: Rompeu porque... o ligamento cruzado, anterior, esse tipo, né?
3: Lesões bem
2: menisquinho que vai embora.
1: Mas é que são exercícios que mexem muito com a nossa emoção, né? Eu sempre falo, quando a gente vai entrar em quadro, tipo, jogar vôlei, eu fiz capoeira, se você faz futebol, você tem movimentos que você tem que decidir na hora, então teu corpo ele não tá preparado, diferente de uma academia, de um crossfit.
3: E você vem de movimentos de mudança de direção movimento, você tá indo pra cá, de repente você tem que vir pra cá, e aquilo, academia é um movimento seguro, por quê? Porque é um movimento que você controla tudo, você controla a cadência, você controla a velocidade que você faz, a carga que você faz, o exercício que você faz, daí você pega, você vai jogar bola, você vai jogar um handball, um vôlei, tem mudança de direção, tem trombada, tem impacto, então tudo isso muda a dinâmica do exercício. Por isso que eu falei, de novo, eu vou ficar sendo um cara repetitivo aqui, mas tem que fazer o trabalho de fortalecimento para fazer qualquer coisa.
1: Manda
3: inclusive
1: mensagem.
3: O crossfit. Porque o crossfit é um exercício.
1: Eu não sabia que é só pra crossfit.
3: O crossfit é um exercício que ele prioriza muitos movimentos, mas deixa algumas coisas a desejar. Então,
1: não, assim, isso é verdade.
3: Você tem que fazer um treinamento complementar ao crossfit, porque o crossfit você faz muito movimento de empurrar, de jogar, mas pouca coisa de puxar. Então a cadeia posterior normalmente trabalha, não é que não trabalha. Os crossfiteiros aí vão me xingar.
2: Fala mais meu powerlift, cara.
1: Doutor, mas a maioria faz musculação mesmo. A galera tem consciência
3: fazer,
1: disso,
3: tem que fazer.
1: É muito importante.
3: O bom do crossfit é que é isso, é um exercício que o pessoal já tem uma consciência que precisa fazer um trabalho diferente, então ele faz ali os 4, 5, 6 treinos por semana de crossfit, mas faz uns 2 treininhos complementares na academia, que eu falo pela experiência da minha esposa, ela odeia a musculação.
1: Ai, também.
3: Mas ela sabe que tem que fazer.
1: Tem que fazer. Agora a gente vai pro intervalo e você vai lá na live, youtube.com/mixtudnamix, já segue a gente lá, né? Se inscreve no canal e mande a sua dor pro nosso doutor que ele vai resolver. Eu queria saber, doutor, depois que a gente voltar do intervalo, assim, nada polêmico. O Neymar tava apto pra jogar? Depois você me responde.
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0: E a hora certa. Mix 5:25.
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1: Mix 637, sonzeira, som da Ferg aqui no programa. Qual é a sua dor hoje? A gente quer saber. No corpo, né?
2: Ó, a gente já tá com uma fila de áudios aqui de consulta.
1: O povo tá tudo quebrado,
2: eu
1: né?
2: Eu vou chutar que essa próxima dor que vai vir aqui é no tornozelo. Você aposta que é onde?
1: Eu acho que assim, vamos fazer top 3, vai, doutor. Hoje a gente tá aqui com o doutor Rodrigo Martinez. O cara é ortopedista. Ele também é graduado em nutrologia e medicina do esporte. Tá ajudando a gente muito aqui na live. Então entra, manda sua pergunta no youtube.com/mixtudonamix, que ele tá tirando dúvidas. Mas top 3, assim, as dores do mundo hoje, doutor.
3: É coluna, joelho e coluna de novo.
2: Coluna de novo.
1: Cabeça, ombro, joelho.
2: Joelho, pé, joelho, pé.
1: Áudio, vamos
2: Bora.
1: Lá.
2: Bora.
4: Boa noite, seus tudos.
1: Seus
4: tudo
1: tudos,
4: bem?
1: Amei.
4: Amanda, a amiga da dor, falando aqui, viu? Eu queria tirar uma dúvida com o doutor. Eu queria saber se mesmo com... É que eu vou fazer uma ressonância agora no dia 9. Eu queria saber se mesmo com o menisco ou o ligamento do lado de, do lado do joelho, né? Eu posso continuar treinando com exercícios adaptados para fortalecimento ou eu preciso tratar essa lesão primeiro?
3: Então, volta naquilo que a gente estava falando. Ela vai tratar como fortalecendo. Então, tem que ver que tipo de lesão, que ligamento que ela está falando, né? A gente tem vários, tem dois ligamentos no joelho. Mas assim, é muito difícil ter algum exercício de fortalecimento que ela não vai poder fazer. Isso volta para uma pergunta que eu li aqui, a gente não vai achar agora, mas um rapaz perguntando que ele tem hernia de disco, ele parou de fazer exercício e a dor piorou, o que ele pode fazer? Então, de novo, ele mesmo está respondendo, tem que voltar para o exercício.
2: Achei. Inclusive, até pra gente repercutir essa pergunta aqui, ó. O Jefferson Lucas mandou: boa noite, galera da Mix. Fui diagnosticado com hérnia de disco na cervical. Gostaria de saber o que seria melhor nessa ocasião: Pilates, RPG, fortalecimento na academia ou todos juntos?
3: Tá, então vamos separar. O Pilates e a musculação, né, fortalecimento, vai entrar com uma atividade de fortalecimento. Então, se a gente for elencar ali a musculação é melhor, depois o Pilates. O RPG, ele já entra como um tratamento. Então, o RPG na cervical normalmente não é a melhor opção. O melhor é fazer a físio mesmo. Porque o RPG é o quê? Uma espécie de fisioterapia que trabalha bastante a parte postural. Mas na cervical não sei se vai ajudar tanto. Não tô falando que não ajuda, pode ajudar. Mas se for escolher um dos três, é a musculação. Melhor dos mundos, associar a musculação com fisioterapia. Mas tudo com acompanhamento médico. Não vai fazer a físio, a musculação da cabeça. Tem que estar sempre com um profissional ajudando.
1: Boa, gente, eu vou pro intervalo. Aproveita, cola na live. youtube.com/mixtudamix, que a gente vai responder as perguntas da live agora. Peraí.
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0: Fala a verdade, você que tá aí agora no trânsito, dirigindo, ouvindo o Mix tudo, tá com dor na lombar, né? E o ciático tá puxando? Ixi, o joelho tá podre. E o pulso que não aguenta mais uma flexão? A dor vem, gente, não tem como.
1: A dor vem, mas sabe que tem uma coisa boa quando a dor vem?
0: O quê?
1: Que a gente tem doutores aqui, como o Dr. Rodrigo, que ajuda a gente a literalmente esclarecer como melhorar, né, a nossa condição.
0: E hoje a consulta tá liberada, tem áudio, vamos?
1: Bora.
0: Vamos, doutor, vamos nessa.
2: Olá, tudo bem? Aqui é a Thalita de Ribeirão Preto, um abraço para todos vocês. Eu queria aproveitar para falar um pouco aí com o doutor o seguinte: eu tô tomando gosto pela corrida agora, tô gostando muito de correr, né? Tô correndo aí meu 5K.
0: Olha ela.
2: E aí eu queria saber o seguinte: eu tenho cromalácia patelar, acho que é assim que fala. E eu queria saber se isso me impede de correr.
1: Primeiro explicar o que é condromalácia, né?
3: Condromalácia, falando por cima assim, uma inflamação da cartilagem ali, um desgaste, a cartilagem do joelho, ela fica mais frágil, vamos dizer assim. E daí aquilo que a gente tava falando justamente, do pessoal, não posso agachar porque eu tenho condromalácia. Na verdade, geralmente é o contrário, você desenvolve um quadro ali por enfraquecimento, então tem que fortalecer. E ela falou, se ela vai ter problema na corrida, ela vai se ela não fortalecer. Então é aquilo que a gente tá falando lá do negócio da canelite. Principalmente para ela que tem um fortalecimento, tem que fazer um trabalho de cadeia anterior, cadeia posterior, ou seja, fazer treino de perna completo. Não só a parte da frente, mas também o posterior, que todo mundo muitas vezes negligencia.
1: Uma coisa também pra galera que corre é prestar atenção se tem algum tipo de encurtamento, né, doutor?
3: Sim, principalmente nós homens, a gente tem um encurtamento maior de cadeia posterior. Homem vai fazer treino na academia de perna, o que faz? Faz agachamento, faz leg press, faz cadeira extensora, né? Faz um exercício de posterior e vai pra casa. Na verdade, não. A musculatura, ela é simétrica, né? Então você faz 5 exercícios de anterior, vai um outro dia, faz 5 exercícios posterior.
1: Tem que compensar, né?
3: Porque esse desequilíbrio que gera muitas vezes, o cara da academia que faz, treino 6 vezes por semana, eu vou jogar bola e eu machuco. Por quê? Porque tem um desequilíbrio biomecânico. Porque a cadeia anterior normalmente é muito mais forte que a posterior, na hora que o cara dá aquela acelerada ali pra um contra-ataque no futebolzinho de
0: sábado. Aí não dá, né? Agora, por que o homem não treina glúteo?
1: Treina assim.
3: Era muito cultural, né? Isso veio do final dos anos 90, com os anos 2000. Não aparece na balada, não preciso. Eu não preciso treinar a perna porque eu já jogo bola. Graças a Deus o pessoal tá.
0: Não, a gente tem que treinar a perna. Vocês têm que entrar aqui na live pra vocês verem as pernas do Caco.
3: Mas também
0: o glúteo do Caco.
3: As mulheres também não escapam, não. Não vou treinar braço porque eu não quero ficar muito forte.
0: Falou uma verdade. Parabéns. Eu sou essa pessoa. Vamos de áudio.
1: É invertido, né? Ele coloca esse quebra. O homem fica grande em cima, a mulher fica grande embaixo, cara.
0: É isso aí.
4: E aí, galera da Mix, oi Giza, oi Caco, oi doutor, tudo bem? Eu sou o Thiago aqui de São Paulo e eu tenho uma dúvida. Eu sou cabeleireiro, então eu movimento muito o meu ombro direito e o meu pulso direito também. Já tem uma dorzinha que me acompanha, mas a minha dúvida é: eu quero fazer alguma atividade física e gostaria de fazer crossfit. Será que o crossfit é indicado pra mim ou seria mais a musculação pra fortalecer? Valeu, galera da Mix. Adoro vocês.
0: Lindo.
3: Então, aquilo que a gente já estava conversando. O CrossFit é uma ótima atividade, vai fazer o trabalho de fortalecimento. Ele só tem que tomar cuidado para não gerar esses desequilíbrios que muitas vezes o CrossFit ele traz, né? Mas se ele for num box bom, com um coach bom ali, ele vai orientar o que ele precisa fazer além dos treinamentos. Mas é isso, principalmente ele, cabeleireiro, ou seja, o dia inteiro em pé, movimento de repetição, movimento braçal. Se ele não fizer exercício, daqui 5 anos ele não
0: vai. Brascai, né?
3: Eu tenho pacientes cabeleireiras que elas não conseguem trabalhar porque fica com uma limitação ali.
0: Ô, gente, vamos fazer musculação. Musculação é vida e é real
3: crossfit,
0: mesmo.
3: Crossfit.
0: Mas faz os dois aí, cara, né?
1: Dá pra fazer um pouquinho de cada coisa, né?
0: Tem mais, Yas?
1: Olha.
0: Cara, tá bombando.
1: Não,
0: hoje
1: é que você não viu a live aqui, tem uma fila gigante.
0: Estoura. Já eu vou pra música pra gente atender a live. Vambora.
5: Boa noite, seus tudos.
0: Acho que ela já foi. Essa já foi.
1: Já foi.
0: Próxima estação.
6: E
0: vamos
6: aí,
0: lá.
6: Galera da Mix, tudo bem? Bom, queria dar boa tarde aí pra todos, boa noite, né? Eu sou do ramo já tem um tempo e a gente que trabalha com ortopedia tá vendo que tá tendo uma bastante procura pela cirurgia biportal em coluna. É uma metodologia, né, que já existe há muito tempo.

0: gostaria de saber mais a fundo, que a gente está aprendendo ela agora, apesar de ser uma abordagem antiga. Eu gostaria de saber qual aplicação é, para onde ela é mais indicada, para uma descompressão comum ou para uma artrodese, um alif, um ex-alif. Qual que seria a abordagem que ela teria mais indicação e assim, a diferença, né, dela para uma endoscopia comum. Beleza?
1: Legal.
0: Um abraço.
1: E aí, doutor?
2: Então, deve ter uma pergunta já cheia de conceito, né? Eu acho que é o tal do TR Maridão que estava aqui insistindo no UBI. O UBI que ele trouxe aqui é a sigla em inglês para endoscopia pela via biportal. Então, a gente tem que entender que a endoscopia de coluna é uma forma de você operar a coluna, né? Você tem a cirurgia clássica, que é a cirurgia aberta, e você vai ter a cirurgia endoscópica. A endoscopia é só uma via de você fazer a cirurgia. E daí você tem duas vias atualmente, né? A uniportal, onde você faz tudo por um acesso, então você faz um furinho ali, você vai passar o material de trabalho, onde entra o endoscópico, que é a câmera, né, que você vai fazer a cirurgia. E a biportal, você tem dois acessos. Então, por um, você entra com o material que você opera, por outro, você entra ali também com a câmera e você pode acessar outro material ali. Eu imagino que ele seja da área, porque ele trouxe um monte de conceitos de alif, ex-alif, que são técnicas ali de você fazer uma artrodese, que a artrodese é quando você trava a articulação. Mas assim, a biportal é uma técnica mais recente que está sendo bem ensinada e bem estudada, tem bastante potencial para ser uma boa técnica cirúrgica dentro da cirurgia endoscópica, mas é aquilo, como toda técnica cirúrgica, não dá pra gente falar, não, essa aqui vai resolver todos os problemas. A gente sempre vai ter, quando você tem a discussão de cirurgias, tem os cirurgiões que vão preferir determinada técnica, mas é aquilo, ela vai depender da sua indicação, ela vai ser melhor para algumas coisas, pior para outras coisas, não funcionar para outras coisas. Então, o que a gente tem que entender, quando a gente fala de técnica cirúrgica, seja de ortopedia ou seja de qualquer especialidade, depende muito da indicação. Então, para não ficar 5 horas a gente falando aqui, é isso, é uma boa técnica, mas de acordo com as indicações. Depois, se quiser, até ele me procura ali no rede social, a gente pode conversar melhor, mas é sim uma boa técnica, mas é isso, cuidado com a indicação.
1: Cara, respondendo a minha pergunta aqui.
3: Qual?
1: Sobre o homem não treinar glúteo.
3: Mas quem que mandou a braba aí?
1: O Veraldo mandou. Homens não treinam glúteo porque é igual pombo. Parte de baixo fina e peitoral largo. Olha os pombos, meu Brasil! 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
1: Mix faltando 3 para as 7. Poxa, Caco, a gente não vai embora se antes fechar essa história toda com o nosso doutor hoje, ortopedista, que tirou muitas dúvidas e ele ajudou muita gente hoje falando sobre dores, né? O doutor Rodrigo Martinez. O negócio é o seguinte, galera, falamos sobre dores pontuais, né? Principalmente as mais que a galera reclama mesmo, que a gente tem. Só que tem uma coisa pra gente fechar o programa, que eu acho importante a gente trazer pra nossa audiência. O mundo mudou, nosso comportamento mudou. Cada vez mais sentados, menos em pé, menos esforço, tudo muito rápido. Agora você nem sacola no supermercado, você carrega mais. O impacto disso na nossa vida, pra fechar, não é, Caco?
2: Com que certeza. Acha? Eu acho que a gente tem que ter algumas práticas, né? De como se mexer mais durante o dia, né, doutor?
3: A modernidade vai trazendo cada vez menos mobilidade pra gente.
1: Atrofiando
3: então,
1: a gente.
3: Se você pegar há 30 anos atrás, você tinha que ir na padaria buscar um negócio, você tinha que ir levar um papel pro chefe. Hoje em dia, se você quiser, é aquilo que a gente tá falando, você pode trabalhar da sua cama, você não se dá o trabalho de levantar pra pegar uma água, porque você deixa uma garrafona ali o dia inteiro. Então a gente tá se mexendo cada vez menos. E as facilidades que isso aqui traz,
1: celular,
3: é bem proporcional aos problemas que ele traz. Porque é isso, a gente parou de andar. Então, muitas vezes a pessoa faz academia e ela é sedentária, ela não sabe, porque ela treina 1 hora do dia e, tirando o que ela dorme ali, as outras horas ela fica sentada o dia inteiro. Então, isso não é ser ativo, porque ela não anda, ela anda do quarto dela pro elevador, do elevador pro carro, do carro pra mesa dela. Ela levanta 2 vezes pra ir no banheiro, volta, faz 1 hora de academia. Não, eu sou ativo. Não, você tem que andar mais, você tem que se mexer mais. A gente tá se mexendo cada vez menos e isso vai deixando a gente cada vez mais doente. A sociedade, ela tá muitas vezes ficando mais doente por falta de mobilidade, que é uma coisa simples.
1: E é tão louco, né, que se a gente voltar no tempo, quando a gente tinha muita mobilidade, na velhice, né, a gente já perdia muito da mobilidade. Como a gente vai chegar, Caco, desse jeito, se a gente não prestar atenção nisso, né? A gente tem que caminhar.
2: Uma coisa que é importante, Gi, é a gente lembrar que existe um negócio que até o doutor vai poder explicar melhor, mas chama sarcopenia. A galera que escuta a gente aqui na Mix, ali na casa dos 30, 40 anos, já tá passando por isso, que é basicamente perder a massa muscular, né, doutor?
3: A sarcopenia é um quadro natural quando a gente vai ficando mais velho e não faz o estímulo de força, não cuida direito da alimentação, do sono, você começa a ter uma perda natural de massa muscular. Isso ali com os 30, 40, 50 anos, causa uma dorzinha, causa um incômodo, mas com 70, 80, você se torna mais vulnerável. Por quê? Porque se você cai e você não tem uma musculatura que te protege, então você cai de uma forma errada, você tem uma fratura de fêmur.
1: É.
3: E fratura de fêmur no idoso é uma proporção assim, 1 a cada 4 pacientes que tem a fratura de fêmur, eles vão morrer até 1 ano em decorrência dessa
2: Nossa
3: lesão.
2: Senhora.
1: Então, assim, mesmo.
3: Se você quer cuidar da sua mãe, da sua avó, põe ela pra fazer academia, põe ela pra fazer exercício, cuida dela agora, antes dela precisar de um cuidado mais grave, vamos dizer assim.
1: Ah, meu Deus, o programa acabou.
2: Tava pra fazer dicas. Uma parte 2, né?
1: Não, volta, doutor.
3: Vamos fazer.
1: Porque assim, eu acho que foi a primeira vez que a gente falou sobre lesões, né? A gente sempre fala pra evitar as lesões, mas vamos hoje, né, também lembrar.
3: Cuidar delas.
1: Que a partir do momento que ela já existe, né, a gente precisa cuidar delas também pra melhorar. Doutor, qual que é o seu arroba? Como que a galera pode consumir seus conteúdos? Você deve fazer muitos vídeos também, né?
3: Então, eu tenho um Instagram, que eu comecei um Instagram novo, que é o RS Underline Martinez, que eu tive uns problemas contigo, que ainda tá no ar. E eu tô começando um canal do YouTube novo. Então, se você procurar no YouTube, você vai achar um canal bem grande, mas eu tô com uns problemas de entrega, eu tô começando um do zero. Então, Dr. Rodrigo Martinez no YouTube, no Instagram é RS Underline Martinez.
1: A gente vai fazer uma foto, né, Caco? Aí a gente marca o doutor, né?
2: Fechado.
1: Mas é a importância, galera. Então, é isso. Vão lá, sigam o doutor, porque ele tem muitas dicas também que pode ajudar, com certeza, aí no teu dia a dia. Eu vou falar, vou confessar. Não vou falar mentira. Hoje, como diz em Minas Gerais, que eu sou mineira, eu ia dar nó na academia. Eu não iria. Mas depois desse papo, cara, eu vou chegar em casa, eu vou me trocar e eu vou pra academia.
2: Mas é isso, você tem que não. Se não vai na força do amor, você vai na outra força também,
1: nossa,
2: né?
1: Nossa, porque
3: sabe qual que é o segredo? É você já vir preparada pra ir na academia sem pingar em casa.
1: É isso.
3: Se a gente para em casa, o sofá ele tem um poder
1: grande. Mas eu preciso vencer hoje, gente. Se você aí tava querendo dar nó na academia igual eu, vamos hoje? Vamos, gente. Um segura a mão do outro. Ninguém solta a mão de ninguém. Pelo amor de Deus, vamos puxar ferro hoje, fazer alguma coisa, agachar. Qualquer coisa, né? Porque senão é mais um dia sem movimento, é muito triste.
2: E eu vou falar pra gente que tá aqui em São Paulo, que tá mais friozinho, é um pouco mais complicado chegar na academia e fazer um treinão, mas
1: eu vou.
2: Tem que ir assim, sem pensar, só tem que chegar na academia e começar.
1: Doutor, eu vou ou não vou?
3: Não, tem que ir.
1: Tem então, que ir. Você vai ou não vai, galera? Todo mundo tá ouvindo
3: não
1: o programa.
3: Não tem opção não ir.
1: É isso aí, meu Brasil. Então, bora. Todo mundo indo malhar hoje. Comece hoje. Não precisa esperar a próxima segunda-feira. Hoje é terça, mas é o dia ideal pra começar eu agora. E vamos cuidar da saúde e das nossas lesões também. Gente, obrigada pela audiência. Todo mundo que mandou pergunta no YouTube. Algumas a gente não conseguiu, né, Caco?
2: É, tem responder. Um monte aqui ainda.
1: Mas a gente vai trazer o doutor de novo, combinado? Qual que é o seu arroba, Caco? Ah. Ele que é popozudo, que tem pernas grossas, que malha perna e não parece um pombo.
2: É, se você... Agachei ao vivo aqui.
1: Isso, cara.
2: Então, se você quiser conferir o meu popô, as minhas pernas, o meu peitoral, o meu bíceps, meu bíceps.
1: É isso, Caco é muito forte.
2: Você cola lá. Opa, agora eu gostei, muito forte.
1: Caco é muito forte, cara.
2: Agora você cola
1: lá. Ele é o Thor. Qualquer?
2: Thor de Osasco. E você pode colar lá. Cola na roupa pra falar mix tudo na mix. Você me paga, não. Até esqueci.
1: É o Thor, ele ficou tão preocupado com o peso da marreta. É o Thor que tem a marreta pesada?
2: É a marreta pesada, é isso.
1: É isso,
2: cola lá comigo na arroba Caco Grandino, se é seu Grandino no Instagram e no TikTok também, você, querido.
1: Agora eu vou chamar vocês pra vocês me ajudarem a ir treinar hoje. Gente, eu duvido, vai lá, giza.on, G-I-S-A.on, me manda um direct, me manda uma mensagem, me segue lá, fala, Giza, vai pra academia agora, pelo amor de Deus, eu tenho 15 minutos pra chegar na minha casa, até lá eu preciso que vocês me ajudem a ir pra academia.
2: É isso, ó, dependendo da quantidade de DMs que ela receber de apoio moral pra ela ir treinar, boa. Ela vai treinar 2 horas hoje, vai
1: duas
2: filmar
1: horas
2: e vai...
1: É muito.

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2: Mix 6:04.
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0: peças foram três das mais pedidas por você em 2004. A qualquer momento tem mais.
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0: Aí você me pergunta, puxa vida, eu também queria tanto ouvir uma música, não passa vontade não, porque daqui a pouquinho às 20h, mais uma edição do Pede no Zap, nome do programa já diz, já manda aquele áudio, ó, esperto, mete a ficha no 11 983 408 mil. Nessa mensagem de voz eu quero saber quem é você, de onde você tá ouvindo a mix e esse som bacana pra gente tocar nessa terça-feira à noite. Todos os sons que a gente curtir entre 8 e 9 são as que vão chegar pro Zap da Mix. Eu vou repetir o número, tá? Aí já não esquece mais, é fácil até de decorar, já coloca aí também na agenda do celular. 11 983 408 mil. Manda mensagem. E aproveitando que você vai estar no Zap, tá precisando de um fone de ouvido novo aí pro seu celular? Aquele fone de ouvido nota 10 de 10, o nosso é de qualidade, é lindo e nota 10. 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Vamos levar pra casa? Quem já tem vai querer outro, quem não tem tá precisando, né? Então bota o dedo na sorte, manda aí o teu nome completo, mais a hashtag fone de ouvido pro Zap da Mix. Pronto, daqui a pouquinho, quem sabe eu posso falar o teu nome e aí já fica contente, alegre e feliz. 11 983 408 mil. Vamos lá, abrir.
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Michael Jackson. A gente curtiu Rock My World. E aí você ouviu o MJ aqui na Mix, deu vontade de pedir uma música, não passa vontade não. Já estamos na contagem regressiva para começar o Pede no Zap. Já manda o teu áudio aqui com o teu som. Só não esquece de falar o teu nome e de onde você tá ouvindo a Mix também, tá bom? 11 983 408 mil. Que inclusive mandaram o nome, mas a hashtag fone de ouvido, porque a gente tinha um presentaço aqui no Melhor Mix do Brasil. Obrigado pra você que participou, colocou o dedo aqui, né? Quem sabe tá levando agora um fone de ouvido da Aiva. Foi você que mandou o teu nome? Tá precisando de um fone de ouvido? Sempre tem um presentão aqui no Melhor Mix do Brasil.

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2: Mix, 7 horas.
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9: Ouviu, né? Esse programa é feito pelo melhor ouvinte do Brasil, que é tu, que tá aqui na Mix. Brigadão pela companhia, eu sou Roberto Reis e a gente vai até às 9 com todas as músicas que você gosta. Então pede uma, essa que não sai da sua cabeça, que deu vontade de ouvir. Manda uma mensagem de voz, eu quero saber o teu nome, de onde você tá ouvindo a Mix. Esse Brasil é grande, hein? E tem Mix em todo lugar. Me conta de onde você tá ouvindo e esse som bacana. Nosso zap é o 11 983 408 mil. Faz o check-in aqui.
10: Aqui é o Ademar, de Governador Valadares. Eu gostaria de pedir a música do Linkin Park, In The End.
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0: só as bonitas, hein? Claro, você tá pedindo, né? The Weeknd com a Ariana Grande, Save Your Tears. São 8:09, ó.
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0: Nosso zap é o 11 983 408 mil. Muita gente bacana chegando aqui. O Aurélio é motorista por aplicativo, tá na rodagem, tá na cidade de São Paulo. Obrigado, Aurélio. E a todos e todas as motoristas de aplicativo desse Brasil que deu uma carona pro som da Mix. Obrigado, ó. 5 estrelas pra vocês. Porque o Hexa só em 2030, quem sabe? Vamos lá, então. O Sérgio de Cotia também já tá na rodagem. O Alep mora na Praia Grande. O Beto Costa tá em Matozinhos, Belo Horizonte. Você, me conta.
2: Boa noite, Rádio Mix. Boa. Aqui é o Santiago de Bom Jesus, nos perdões em São Paulo. E tô ligadinho na Mix, hein? Opa. Por gentileza, meu amigo. Troca pra nós aí. Chimarrutes, do lado de cá. Agora. Desejo a vocês da rádio aí e a todos os ouvintes. Um forte abraço.
0: É muita educação.
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0: Só ouvinte da Mix é assim, né?

0: essa música, nem esperou muito.
1: Oi, ó. 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
0: Porque todas as músicas que a gente tá curtindo são as pedidas aqui pelo zap da Mix, que é o 11 983 408 1000. Vai mandando o áudio e a gente vai colocando no ar, tá? Tem uma fila aqui, então já coloca o teu som aqui na rodagem. 11 983 408 1000. Oi, Adriano, você tá em Birité, Minas Gerais. Obrigado pela companhia nessa noite de terça. Márcio é motorista por aplicativo em Brasília, tá na rodagem. O Carlos tá em Sapé. Sapé fica na Paraíba. E você que tá ouvindo a Mix? Tá pedindo uma música. Tá por onde? Me conta.
2: Boa noite, Mix. Aqui boa. É a Tawane de Nova Santa Rita, Rio Grande do Sul. Eu gostaria de ouvir a música Wonderwall.
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0: mais babau.
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0: Ah, na Flor. Mas eu cheguei aqui no zap da Mix pedindo a sua música. Até as 9 a gente toca as que vem pelo 11 983 408 mil. É o número do zap da Mix. Fica à vontade, chega aí.
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0: Vamos lá, faz o check-in no zap da Mix, que é o 11 983 408 mil. Pede um som assim, ó.
10: Boa noite, Rádio Mix. Boa. Fernando aqui de Maceió, Alagoas. Toca pra gente aqui, Always. É, bom jogo. Valeu, Rádio Mix.
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1: É uma diversão esse programa, né? Você pede as músicas e a gente toca. É assim que funciona, ó. Pai Bola, manda ver aí. 11 983 408 mil é o número do zap da Mix. Manda essa mensagem de voz bacana. Faz assim, ó.
2: Olá, rapaziada da Mix aí. Quem fala aqui é o Rodolfo, da cidade de Taubaté aqui, mas nesse momento estamos aqui na Dom Pedro, rodovia Dom Pedro, sentido da Taubaté, fazendo descarregamento. Meu visual de Lula, Jorge Brau Júnior. Forte abraço a todos aí.
1: Tá na rodagem, tchau, obrigado.
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0: Brasil agora, dois shows, aliás, agora em novembro, né? Aquele show com músicas de Natal. Salve Mariah! I wanna know what a love is.
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0: É assim que funciona a nossa diversão de segunda a sexta a partir das 8 da noite. Onde você manda uma mensagem de voz. Todo dia você manda uma mensagem de voz pra alguém. Manda uma pra gente, dizendo quem você é, de onde você tá ouvindo a Mix. E esse som bacana aí pra gente tocar. O Bruno é motorista por aplicativo, tá na rodagem, tá dando uma carona pro som da Mix. Obrigado, Bruno. Ele é motorista por aplicativo na cidade de Maringá, no Paraná. O Beto tá em Porto Alegre. E você? Vamos ouvir o quê? Manda brava.
2: Boa noite, galera da Mix.
0: E aí?
2: Tudo bem? Sou Reinaldo Poli, aqui de Londrina, Paraná. Gostaria de ouvir aí The Restricted Sultan of the Swing.
0: Ó!
2: Uma ótima noite a todos. Deus abençoe.
0: Pedrada!

0: vontade de... Não, não dá vontade. Tem que ouvir. Já fica aqui o convite para daqui a pouquinho, às 10 da noite, com o Fábio Bernardes, você curtiu o baú da Mix. Tem esses sons e outros também. Quero agradecer a você que mandou a mensagem de voz. Não toquei sua música, tá na fila. Se você quiser pedir uma música, não passa à vontade. Manda um áudio pra cá. Eu quero saber o teu nome, de onde você tá ouvindo a Mix e esse som, pro 11 983 408 mil. Amanhã às 8 da noite, encontro marcado.
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0: Está no ar a Voz do Brasil. As notícias do governo federal que movimentaram o país no dia de hoje.
1: Olá, boa noite.
0: Boa noite para você que nos acompanha em todo o país.
1: Terça-feira, 7 de julho de 2026.
0: Vamos aos destaques do dia na Voz do Brasil.
1: Economia e exportações.
0: Brasil e Estados Unidos promovem mais uma rodada de negociações sobre a aplicação de novas tarifas a produtos nacionais. Luana Karen.
2: O prazo final para o governo dos Estados Unidos definir a aplicação de novas tarifas sobre produtos brasileiros é 15 de julho.
1: Pets e saúde mental.
0: Meu SUS Digital oferece teleatendimento gratuito para quem enfrenta dificuldade em parar de jogar. Graziele Bezerra.
3: O atendimento é gratuito e confidencial e realizado por psicólogos ou terapeutas ocupacionais com o apoio de médico psiquiatra quando necessário.
1: A partir de amanhã, contribuinte pode consultar lote especial de restituição automática do imposto de renda.
0: O pagamento dos valores será feito no dia 15 de julho. Graziela Mendonça.
4: O lote automático beneficia contribuintes que não eram obrigados a declarar o imposto de renda em 2025, não entregaram a declaração, tiveram o imposto retido na fonte em 2024 e tem até R$1.000 a receber.
1: Hoje na apresentação da Voz do Brasil, Luciana Vasconcelos e Luciano Seixas.
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1: As negociações entre os governos do Brasil e dos Estados Unidos continuam em andamento a respeito da aplicação das novas tarifas comerciais.
0: Os dois países também avançaram nas discussões sobre cooperação no combate ao crime transnacional.
2: Brasil e Estados Unidos realizaram mais uma rodada de negociações a respeito da aplicação de novas tarifas sobre produtos brasileiros. Trata-se de uma sobretaxa de 25% sobre diferentes produtos exportados pelo Brasil. Em alguns casos, a taxação pode chegar até 37,5%. O ministro do Desenvolvimento, Indústria, Comércio e Serviços, Márcio Elias, afirmou que as negociações seguem em andamento e que estão concentradas na defesa dos interesses comerciais do país.
5: Não sairemos da mesa de negociação em momento algum e não permitiremos jamais que um tema que não diga respeito à relação comercial, à relação econômica, à boa relação política que o Brasil sempre teve com os Estados Unidos, ela deixe de presidir ou orientar as conversas, né? Não há espaço para discussão de outra natureza que não seja a defesa da soberania e a defesa dos reais interesses do Brasil.
2: Segundo o ministro Márcio Elias, a reunião foi uma continuidade às conversas iniciadas na semana passada. Os temas foram divididos por áreas e uma das frentes tratou também da cooperação no combate ao crime transnacional.
5: Há um reconhecimento de que é possível avançarmos nesse ponto. O Ministério da Justiça aqui no Brasil fez um trabalho. Nós já tínhamos apresentado na visita do presidente Lula ao presidente Trump e hoje nós detalhamos um pouco mais esse plano bilateral.
2: O prazo final para o governo dos Estados Unidos definir a aplicação de novas tarifas sobre produtos brasileiros é 15 de julho. Outra reunião entre os dois governos deve acontecer esta semana. Reportagem Luana Karen.
1: Vício em jogos de azar é prejudicial à saúde mental e financeira dos apostadores.
0: O aplicativo Meu SUS Digital oferece acompanhamento e tratamento.
1: Um teste identifica os sinais e por meio do aplicativo é feito o encaminhamento com consultas online com especialistas.
6: Seduzida pela promessa de dinheiro fácil, a educadora Zélia Fernandes apostou online pela primeira vez em 2024. Com o passar do tempo, os ganhos deram lugar à dívida e à mudança de comportamento. Ela só parou de jogar no início deste ano.
7: Quando eu perdi um dinheiro no qual que eu precisava muito dele, a conta estava toda zerada, eu tinha perdido tudo e eu falei assim, eu não posso ficar assim.
6: O quadro de saúde enfrentado pela Zélia tem nome, ludopatia, distúrbio psiquiátrico de quem tem compulsão por jogos de azar. Uma pesquisa da Universidade Federal de São Paulo aponta que quase 1,5 milhão de brasileiros acima de 14 anos apresenta algum sinal deste transtorno. Com a expectativa de atender até 600 pessoas por mês, o aplicativo Meu SUS Digital começou a oferecer teleatendimento gratuito para quem enfrenta esta enfermidade, como explica Marcelo Quimatti, diretor do Departamento de Saúde Mental, Álcool e Outras Drogas do Ministério da Saúde.